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Gustavo Lima, ficha limpa. 9h25, ótima noite pra você de domingão. Bom comecinho de semana, tá rolando pra você aqui na BH, 45 minutos de música. E aí, você tá fazendo o quê? Tá de boa em casa? Tá trabalhando? É, trabalhando domingo à noite? Sim, né? Nascemos lindos, não nascemos ricos. Então, bora vencer o domingão com muita música boa pra dar aquele gás aí na sua noite. Vem com a gente e anotando, claro, a sequência premiada. Mais uma que chegou agora. Menos é mais, champanhe aqui na BH.

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1: Na BH, o Ferrugem. Arrepende daços. Chegando no final dessa super sequência, mas aqui te conta boa. Daqui a pouquinho começa o BH sem parar pra você fechar bem seu domingão.

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3: Essa marcou gerações. Quem sabe solta a voz, canta com a gente assim, ó.

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4: A dupla Felipe e Rodrigo nasceu da união de dois compositores talentosos, que antes mesmo de subir aos palcos, já tinham músicas gravadas por grandes artistas do gênero. Briga Feia e Arranhão, de Henrique Juliano, Erro Gostoso, de Simone Mendes, Ficha Limpa, de Gustavo Lima e Molhando o Volante, de Jorge Mateus, são alguns dos sucessos que a dupla assina como compositores. A virada aconteceu quando decidiram apostar na própria voz e levar para o público canções que misturam romantismo, sofrência e uma pegada bem atual. O grande estouro veio com a música Gosta de Rua, que rapidamente caiu no gosto do público, viralizou nas plataformas digitais e colocou a dupla entre as mais ouvidas do país. Depois disso, Felipe e Rodrigo emplacaram outros sucessos como Média Boa e Beijando Boca, reforçando a identidade musical e conquistando fãs de diferentes gerações. Hoje, Felipe e Rodrigo somam mais de 300 milhões de streams nas plataformas digitais, figuram entre os destaques do sertanejo nas paradas musicais e já foram indicados a premiações importantes do cenário nacional.
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1: Não ligue, hein?
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2: Panda, nome artístico de Jonathan Anjos, é um dos fenômenos mais rápidos do sertanejo na atualidade. O cantor nasceu em São Paulo, mas vive em Goiânia e passou anos tentando a sorte na música antes de estourar de vez no cenário. A virada da carreira aconteceu com o projeto Panda Sem Moderação, especialmente com o sucesso Baqueado, gravado com a dupla Ícaro e Gilmar, que viralizou nas plataformas e acumulou dezenas de milhões de streamings e colocou o nome de Panda entre os mais ouvidos do Brasil. Desde então, Panda se firmou no sertanejo romântico e emotivo com faixas como Eu Te Seguro e participações marcantes ao lado de artistas como Luiz Rayane, Humberto e Ronaldo e Borges e Dedéu. Além de projetos coletivos como Cê Tá Doido, que o colocaram ao lado com grandes nomes do gênero. Hoje, com mais de 75 milhões de streams mensais, dezenas de faixas entre as mais ouvidas do país e presença constante no top 200 do Spotify Brasil, incluindo Baqueado, entre os mais escutados, Panda segue em forte ascensão, lotando shows por todo o Brasil.
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3: Formado por Bruno Cardoso, Sérgio Júnior, Cris, Vini e Fred no Rio de Janeiro no final dos anos 90, o Sorriso Maroto é um dos grupos mais consagrados do pagode brasileiro. Eles ganharam projeção nacional com um estilo romântico e letras marcantes que os tornaram referência no gênero. Ao longo da carreira, o Sorriso Maroto emplacou sucessos que atravessam gerações, como Sinais, Ainda Gosto de Você, Assim Você Mata o Papai e Me Olha nos Olhos, mantendo presença constante nas rádios, playlists e nos palcos pelo Brasil. Em 2025, o grupo viveu um momento histórico ao vencer o Grammy Latino de melhor álbum de samba e pagode com o projeto Sorriso Eu Gosto no Pagode Volume 3, homenagem ao Fundo de Quintal, gravado em Londres. Recentemente, eles encerraram o projeto Sorriso às Antigas, que rodou o país por 3 anos, relembrando os sucessos que marcaram a carreira do grupo. Agora, eles estão prontos para colocar o pé na estrada com a turnê Sorriso Eu Gosto no Pagode.
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4: Maxuel Alves Silva, mais conhecido como Suel, ganhou projeção nacional como vocalista do Imagina Samba, grupo que marcou época com sucessos românticos e presença constante nas rádios e nos palcos do país. Após anos à frente da banda, Suel decidiu seguir carreira solo, apostando em uma fase ainda mais madura e conectada com o público. Na trajetória solo, o cantor mantém a essência do pagode romântico, mas também aposta em uma sonoridade mais atual, com músicas que rapidamente viralizam nas plataformas digitais e nas redes sociais. Recentemente, o artista celebrou mais de 75 milhões de plays com o hit Vitamina C, gravado em parceria com a banda Menos é Mais. O audiovisual mais recente do artista é Pôr do Suel ao vivo, gravado em Recife, diante de um público esgotado, que traz versões repaginadas de clássicos e músicas inéditas, como Cidade Neon, além de participar especiais. O projeto virou turnê nacional e Suel tem rodado o país, fazendo mais de 5 horas de pagode pro público durante as apresentações.
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3: Felipe Amorim é cantor, compositor e fenômeno digital. Nascido em 21 de setembro de 1996 em Fortaleza, no Ceará, ele tem 27 anos e é um dos artistas mais ouvidos do Brasil. A música sempre fez parte da sua vida. Antes de cantar, Felipe escreveu sucessos que estouraram nas vozes de outros artistas. Ele assinou hits como Tá Rocheda para os Barões da Pisadinha e Fim da Noite para o Zé Vaqueiro. Em 2021, decidiu assumir os vocais e logo virou sensação. Seu repertório mistura forró, piseiro, funk e pop, conquistando milhões de ouvintes. No Spotify, ele foi apontado como um dos artistas nordestinos mais ouvidos e já teve várias músicas no Top Brasil, incluindo o hit No Ouvidinho, que chegou ao primeiro lugar no Spotify Brasil. Entre os sucessos que bombaram nas plataformas estão Love Gostosinho com Natan, Toca o Trompete e Eu Vou na Sua Casa, hit com Vitão, Bim e Malibu. Felipe acumula ainda indicações importantes como no MTV Miau e no TikTok Awards.
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0: Mylon de Castro Souza, conhecido pelo nome artístico de Léo Foguete, começou a trajetória compartilhando vídeos nas redes sociais. Natural de Petrolina, em Pernambuco, Léo surgiu mostrando uma voz marcante e um repertório que mistura romantismo, sofrência e identidade popular. A conexão rápida com o público fez com que o artista desse o próximo passo e investisse de vez na carreira profissional. O reconhecimento nacional chegou com músicas que viralizaram nas plataformas digitais, como Última Noite, que ganhou força nas redes sociais e abriu espaço para Léo Foguete alcançar novos públicos. A partir daí, outros lançamentos reforçaram o estilo do cantor, como Cópia Proibida e Maior B.O. Hoje, Léo Foguete soma milhões de streamings nas plataformas digitais e é presença frequente em playlists sertanejas e de forró. E o artista também começa a aparecer em rankings e indicações do cenário musical, consolidando o nome como uma das apostas da nova geração do segmento. 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
3: Zé Neto e Cristiano são uma das duplas sertanejas mais amadas e influentes do Brasil. Eles se conheceram ainda crianças em São José do Rio Preto, São Paulo, e decidiram seguir juntos na música em 2011. Zé Neto, nascido 9 de fevereiro de 1990, e Cristiano, 10 de agosto de 1988, cresceram ouvindo clássicos do sertanejo e trouxeram essa paixão para suas composições e performances. O primeiro grande salto aconteceu com o hit Seu Polícia, que colocou a dupla nas rádios de todo o país. Depois vieram sucessos que marcaram o sertanejo atual, como Largado às Traças, Notificação Preferida, Bebi Minha Bicicleta e S de Saudade. A dupla já acumulou bilhões de visualizações no YouTube e dezenas de milhões de streamings nas plataformas digitais, além de prêmios importantes como o Prêmio Multishow de Música Brasileira e indicações ao Grammy Latino. Em 2024, Zé Neto e Cristiano fizeram uma pausa de 90 dias na carreira para o tratamento de depressão e síndrome do pânico de Zé Neto. A dupla retornou aos palcos no fim do mesmo ano, reduzindo drasticamente a agenda de shows para cerca de 12 por mês, visando saúde mental e equilíbrio familiar em 2025. Os artistas também têm uma festa própria, Intenso, um evento com mais de 3 horas de show e muito modão, além, é claro, dos hits da dupla.
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4: Pedro Sampaio. Você com certeza já ouviu esse nome por aí, né? Pedro do Espírito Santo Sampaio, mais conhecido como Pedro Sampaio, nasceu em 21 de dezembro de 1997 no Rio de Janeiro. Aos 28 anos, ele é um dos artistas mais influentes da nova geração do pop e do funk brasileiro. Desde cedo, a música chamou sua atenção. Ainda adolescente, ele começou a tocar percussão e a experimentar sons, até ser descoberto tocando como DJ em festas no Rio. A carreira profissional começou a ganhar forma em 2018, quando assinou com a Warner Music. Seu primeiro grande hit foi Sentadão, que virou febre nas rádios e nas plataformas digitais. Pedro é conhecido por misturar funk, pop, eletrônico e elementos de outros ritmos. Entre os maiores sucessos estão Atenção com Luísa Sonza, No Chão Novinha com Anitta, Escada do Prédio com Marina Sena e Poc Poc. São milhões de ouvintes mensais no Spotify e presença forte nas redes sociais. Pedro também já foi apresentador do TVZ do Multishow e ganhou o prêmio do canal como Funk do Ano em 2025 por sua parceria com Anitta e MC GW em Bota um Funk.
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3: Tiago André Barbosa, conhecido como Tiaguinho, nasceu em 11 de março de 1983 em Presidente Prudente, interior de São Paulo. O cantor tem 42 anos e é uma das maiores vozes do pagode e do samba do Brasil. A música entrou cedo na vida dele. Aos 12 anos, Tiaguinho já compunha. Aos 15, fundou seu primeiro grupo de samba. A grande virada aconteceu em 2002, quando participou do programa Fama, na TV Globo. No ano seguinte, assumiu o vocal do Exalta Samba, um dos grupos mais importantes do gênero. Após quase uma década na banda, Tiaguinho seguiu carreira solo em 2012. O álbum Ousadia e Alegria marcou esse novo momento e abriu caminho para uma sequência de sucessos. Entre eles, Ainda Bem, Sou Cara Pra Você, Deixa Tudo Como Tá e Pé na Areia. Misturando pagode, samba, R&B e pop, ele conquistou públicos de todas as idades. Nas redes sociais, soma quase 10 milhões de seguidores e milhões de ouvintes mensais nas plataformas de streaming. Tiaguinho também é empresário e idealizador do Tardezinha, projeto que virou um fenômeno mundial. Na vida pessoal, vive um momento especial. O cantor é pai do Bento, fruto do relacionamento com Carol Peixinho.
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27: Bom dia, segunda-feira, 28 de setembro. Bom dia, Ana Júlia.
28: Bom dia, Celinho. Bom dia, melhor ouvinte do mundo. Bora!
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28: Mega Sena acumula e prêmio vai a 52 milhões. BH tem o dia mais quente de 2026 neste domingo. 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
27: Então bora lá começar mais uma semana juntinho com a gente, né, Ana?
28: Isso mesmo, já manda seu áudio, conta o que você tá fazendo nesta segunda-feira. Segundona brava, hein, Celinho?
27: Não fala não, hein, tu sopou hoje.
28: Vamos pra cima desse dia, vamos vencer o leão aí, como dizem os melhores ouvintes do mundo. Manda pra cá, manda essa energia, 31992360714.
27: E participa também para faturar no finalzinho dessa hora a parte de ingresso para você curtir na boa a turnê do Ben Black.
28: Isso!
27: Tiaguinho com o Périx, dia 17 de outubro, a partir das 3 da tarde, área externa do Mineirinho. Classificação é 18 anos, tá bom? Como é que faz, Ana Júlia?
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27: E começou!
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0: CBH 102.1, Acato. Complicado. 5:14, bora começar esse dia com muita informação, Ana Júlia.
1: Ô Celinho, o prêmio da Mega Sena acumulou nesse domingo para 52 milhões de reais, depois do sorteio realizado no Espaço da Sorte em São Paulo. Olha só os números que foram sorteados. 5, 35, 36, 41, 43 e 48. 29, só 29 apostas acertaram 5 dezenas e vão levar para casa cerca de 70 mil reais. Outras quase 3 mil apostas acertaram 4 números e vão levar para casa cerca de 1.300 reais. O próximo sorteio já é amanhã, terça-feira, e a aposta mínima custa 6 reais. Agora são 5:15.
0: Já vou fazer a minha aqui agora, tá?
1: Faça a sua fezinha.
2: Bom dia, BHFM. Bom dia para todos os ouvintes. É a Cleidiane aqui de Contagem.
1: Oi.
2: Bora, né? Começar mais uma semana. Que nossa semana seja abençoada. Esse final de semana tá passando cada dia mais rápido. Parece que foi no estalar de dedos.
0: Foi
1: mesmo. Verdade.
2: Mas bora, né? Bora lá. Boa segunda para nós.
0: Beijo, Cleidiane. Então, 5:15, vai mandando seu áudio em 31992360714.
3: Bom dia, Celinho, meu
0: bom
3: amigo.
0: Bom dia.
3: Bom dia, Ana Júlia Goulart, nossa
1: Oi.
3: Boa. Uma ótima semana para todos os ouvintes da Rádio BHFM, aqui o Elivelto. Que Deus nos abençoe, nos guarde, nos proteja nessa semana.
0: Amém.
3: Passa a semana aí na glória e na força, tá? Tudo de bom, Rádio BH, a melhor do Brasil. Com Deus, tchau.
0: Com Deus, Elivelto. Ô, Ana Júlia, fazer um café aqui, porque é segunda-feira de manhã,
1: não tem precisar. Café, não dá, não. Nós estamos precisando.
0: Você quer com açúcar ou sem açúcar?
1: Com açúcar, sempre.
0: Açúcar? Então, tá
1: sempre.
0: Aí. Cafézinho gostosinho pra nós.
1: Eba!

0: Cleito Romário, Zé Neto Cristiano. Não namora. 5h21, Ana Júlia.
1: BH registrou a maior temperatura de 2026 nesse domingo, Celinho. De acordo com a Defesa Civil, os termômetros marcaram 35,6 graus às 3h25 da tarde na estação meteorológica da região de Venda Nova. A umidade do ar ficou na casa dos 25%. Com esse registro, a capital mineira bateu o recorde de calor do ano e superou a marca anterior, que foi de 35,4 graus no dia 30 de agosto. Apesar das altas temperaturas ao longo do dia, ali no fim do dia, a Defesa Civil emitiu um alerta para possibilidade de chuva, o que não aconteceu, viu, Celinho? E esse alerta tá valendo até hoje, 8 horas da manhã, e também tá vigente um alerta de onda forte de calor até a próxima quinta-feira. Já a gente fala da previsão do tempo. Agora são 5h22.
0: Bora chamar esse povo para participar com a gente nessa segunda-feira, Ana Júlia?
1: Manda seu áudio, conta o que vocês estão fazendo a essa hora da manhã. 31992360714.
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0: embaixador Gustavo Lima na BH.
1: Na minha mão.
0: À noite. São 5 horas e 35 minutos. Esse é o Giro, primeira edição. Que você conta, Ana Júlia? Ah, calor, né?
2: Isso, vamos falar da previsão do tempo, Celinho. Já contei que ontem foi o dia mais quente do ano.
0: Calor.
2: E pra essa segunda-feira, a previsão é de calorão, viu, gente? Dia de céu claro, com temperatura elevada e com baixa umidade do ar. Termômetros variando de 19 graus de mínima a 32 de máxima, gente.
0: Ixi.
2: É muito calor, viu? Vamos redobrar aí o cuidado com a hidratação, tá sempre com aquela garrafinha de água nas mãos, porque, nossa senhora, e calor, Celinho.
0: Ninguém merece.
2: 5h35.
0: A galera chegando aqui, Ana Júlia.
2: Vamos ouvir.
3: Bom dia, Celinho. Bom dia, Ana Júlia.
2: Oi.
3: Bom dia a todos da BH. Aqui é o Saraiva, motorista de aplicativo. Vamos que vamos, né? Começar aí a semana aí com Deus na frente. Bora lá, né? E esse calorão aí, Ana Júlia? Hoje tem calorão, hein? Nossa senhora, já amanheceu quente.
0: Já amanheceu quente.
3: Um abraço pra todos. Bora que bora.
0: E bora, além Bárbara. Do calor, tem um problema
3: bora,
0: do...
3: Bárbara.
0: Bora, Bárbara. Tem um problema dos pernilongos também.
2: Ai, é verdade, Celinho.
0: Meu Deus do céu, tentei dormir essa noite, o bicho é dentro do meu ouvido.
2: Nossa senhora.
0: Que desespero.
4: Bom dia.
2: Oi.
4: Bom dia, Celinho. Bom dia, Ana Júlia, sua linda. Segundou, hein, galera? Bora pra cima dessa segunda. Que Deus abençoe a nossa segunda, que Deus abençoe a nossa semana e que Ele nos dê muita força. Porque nós estamos ferrados com esse calor que tá fazendo. Estamos
0: ferrados.
4: Todo mundo derreter. Ai, Jesus. Volta logo, inverno. Anda, detesto esse tempo, eu adoro o frio.
0: Eu também.
2: Meu Deus.
4: Aqui é a Jaque do Castelo, BHFM, a melhor rádio do mundo. Tchau, obrigado.
0: Beijo, Jaque. Eu tô com a Jaque também. Eu gosto do friozinho, não gosto do
2: calorão,
0: não. Ah, não, ninguém merece. Calor é bom pra você estar no fim de semana na piscina, curtindo. Mas você trabalhando, ninguém merece.
2: Oh, meu Deus.
0: Você gosta de calor, né?
2: Eu amo.
0: Ah, mentira?
2: Aham.
0: Ah, não.
2: Eu sou do calor.
0: Ah, não, eu sou do frio.

0: sua BH, 11 e pouquinho, nada, Jussim. Falta 17 para 6 agora, meu filho. Ana Júlia.
1: Oi, Celinho.
0: O melhor ouvinte do mundo participa desse programa mandando áudio, né?
1: Isso mesmo, 31992360714. Vamos ouvir?
2: Bom dia, Ana Júlia, bom dia, Celinho. Bom...
1: Oi.
2: Começamos a semana na melhor rádio do mundo, tá? Um beijo para todo mundo de Serra Doce, Venda Nova. Pra vocês que fazem dos nossos dias, dias de alegria, tá bom? Um beijo, bom dia, BHFM. No Brasil todo, só dá melhor, todo mundo se encontra aqui.
0: Valeu, Marcos. Tem mais aqui, ó.
3: Bom dia, bom dia, bom dia, bom dia, BHFM.
0: Bom dia.
3: Bom dia, Celinho. Bom dia, Ana Júlia. Passando aqui rapidão, só pra desejar uma ótima semana, uma ótima segunda-feira. E que essa semana seja uma semana de vitórias para todos nós, que Deus nos abençoe, nos dê tranquilidade pra gente romper e bora pra cima, né?
0: Bora.
3: Dessa segundona aí, já deu tudo certo.
0: Uhum.
3: É, Thiago sem miséria, passando só pra deixar aquele abraço pra todos os melhores ouvintes do Brasil, na melhor rádio do Brasil. Tchau, obrigado, BHFM, a gente se encontra aqui.
0: Sempre.
3: Tchau, obrigado.
0: 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Vai ser sensacional, dia 17 de outubro, a partir das 3 da tarde, área externa do Mineirinho. Pra colocar a mão nos ingressos, tem que participar, né?
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0: Segura aí que a gente volta rapidinho, faltando 15 para 6. Bom dia.
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3: BH, bom dia, 9 para 6.
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0: Sky maliciosa. Faltando 3 para 6, Ana Júlia, vamos falar de esportes aqui no Giro?
1: Vamos falar de Cruzeiro, Celinho. Uma das decisões que o Cabuloso deve tomar nos próximos dias é qual será o futuro de Gabigol, que tem contrato com o time até 2028. Nossa. Ele está emprestado para o Santos até o fim do ano e segue com a situação indefinida, né? O treinador Arthur Jorge já começou o planejamento do Cruzeiro para a próxima temporada e o tema Gabigol tá em discussão. Apesar de ainda não ter tido nenhuma decisão, definição, tá todo mundo lá especulando o que que vai acontecer. O atacante tem contrato por mais 2 temporadas com o clube celeste e se não acontecer nenhum acerto, ele terá de se apresentar normalmente no começo de janeiro. Apesar de ter contrato com o Cruzeiro, o Gabigol, claro, será ouvido sobre a vontade dele, né? E aí, o que que você quer fazer? Lembrando que hoje o Cruzeiro paga parte do salário dele lá no Santos, né? Em entrevista recente, ele chegou a falar sobre um possível retorno a BH. Vamos ver o que que vem por aí, hein, Celinho? É. 5h58.
0: Vou te falar uma coisa, viu, Ana Júlia? Depois do jogo com o Santos, acho que a torcida do Cruzeiro não quer ele, não.
1: Será que não?
0: Você viu? Ele tava vibrando quando o Santos fazia gol em cima do Cruzeiro. E quem paga o salário do homem?
1: É.
0: É o Pedrinho do BH.
1: Complicado.
0: Vamos liberar prêmios.
1: Bora.
0: Vai de ingresso, setor VIP, vai curtir. Showzaço, turnê bem Black, Thiaguinho com Pericão. Dia 17 de outubro, a partir das 3 da tarde, área externa do Mineirinho. Classificação 18 anos. Esse eu acho que eu vou, viu, Ana Júlia?
1: Você vai mesmo?
0: Vou.
1: E quem também vai é o Leandro.
0: Aí,
1: final
0: Leandro.
1: Do telefone 53. Ele que é do bairro Jaqueline, aqui em BH.
0: Leandro, só colar agora para retirar seus ingressos. Avenida Rádio Gabalha, 3502, quarto andar, bairro Estoril, entre 10 e meio-dia de 1 às 5 da tarde. Próxima hora, Ana Júlia. 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
1: Que delícia!
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1: Daqui a pouquinho tem mais informação. Vamos falar que os eleitores devem se antecipar na consulta ao local de votação. Domingo, hein, gente?
0: Domingo.
1: Tem eleição. Vamos falar também do 7º banheiro autolimpante de BH, que vai ser instalado na região da Pampulha. E vamos falar de seleção brasileira. É já, já.
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0: Camisa 10, 5 letras. 6 horas, 10 minutos, Ana Júlia.
1: Celinho, faltam menos de 7 dias para o primeiro turno das eleições e o eleitor deve lembrar de conferir o local de votação. Lembrando, gente, que muitos locais podem ter mudado de endereço. Você vai ver lá no seu título o mesmo, a mesma seção, a mesma zona, mas talvez essa seção mudou de endereço. Então, é preciso conferir antes e também no caso dos eleitores de primeira viagem, você tem que descobrir ali onde é que você vai fazer a sua votação. Ah, como é que eu faço para conferir? Tem o site do TRE, que também tem lá os avisos sobre mudança de locais, e no aplicativo e-título também dá para ver o endereço certinho onde vai ser a sua votação. Agora são 6 e ônibus.
2: Bom dia, Ana Júlia.
1: Oi.
2: Bom dia, Celinho.
0: Bom dia.
2: Beleza?
0: Beleza.
2: Diego, motor de aplicativo. Tudo bem com vocês?
0: Bem.
2: Ana Júlia.
1: Oi.
2: Tô achando que você não tá fazendo Pix pra sua fonte aí da previsão do tempo, não, viu, filho?
0: Uai, por quê?
2: Eu tenho tá feio, viu?
0: Tá feio.
2: Você não acerta uma.
0: Oh. Uai, Ana Júlia.
2: Brincadeiras à parte, uma boa semana a todos. Tamo junto, bora pra cima.
1: Como
2: tamo junto, PHFM.
0: Eu, Diego.
1: Que isso?
0: Você não acerta uma, Ana Júlia.
1: Eu realmente, Diego, não acerto uma, acerto todas.
0: Daqui a pouquinho tem previsão do tempo, né?
1: Já tem. Fica aí que você vai ver que eu vou acertar hoje de novo.
3: Bom dia, bom dia, bom dia, Vera.
0: Bom dia.
3: Bom dia, Celinho.
0: Bom dia,
3: Aninha, Salinha.
1: Oi.
3: Bora lá, segunda. Ai, cabeça cheia de marimbondo.
1: Ô, gente.
3: Mas vamos lá, papai do céu na frente sempre.
0: Sempre.
3: Deus abençoe cada um. Que é a Lília. Bom dia, bom dia, bom dia.
1: Um beijo.
0: Tem mais aqui, ó.
4: Bom dia, Ana Júlia. Bom dia, Celinho. Vamos começar essa semana. Que seja maravilhosa, que seja produtiva. Que a gente consiga todos os objetivos nessa semana. Que é a Ana Cláudia do Nova Pampulha. Um forte abraço para todos.
0: Abraço.
1: Amém.
0: 6 e 12, BH. Agora tem Jorge Matheus.

0: Seja forte e corajoso.
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1: Em busca da sua sorte. Mais uma semana juntinho com a gente. Thiaguinho e Billy SP. 6h19, Ana Júlia.
2: Celinho, a Prefeitura de BH está finalizando a instalação de mais um banheiro autolimpante na cidade. Ele vai ficar localizado em frente à bilheteria do Parque Guanabara, ali no bairro São Luís, região da Pampulha. E vai ter duas cabines. Essa intervenção inclui obras de instalação hidráulica, rampa de acessibilidade e melhorias no entorno, que são executadas pela Superintendência de Zeladoria Urbana e também pela Copasa. Com essa nova unidade, BH passa a somar 7 banheiros autolimpantes. Os outros estão instalados na Praça da Estação, Praça Rio Branco e Praça do Papa, e também nas ruas Tabaiares, Olegário Maciel e Rio de Janeiro. 6h19.
3: Bom dia, Ana Júlia, bom dia, Celinho. Segundou, bora enfrentar a segunda-feira aí, última segunda-feira do mês aí, de setembro. Gente, vou te contar uma coisa. Inventei de fazer uma maratona esse final de semana, que eu vou falar pra vocês. Viu? Trabalhei no sábado, depois do serviço, fui jogar a bola e no domingo fui malhar. E pra completar, tomei aquela criptonita que ninguém aguenta esse carão, né? Gente, hoje eu tô daquele jeito. Mas vamos que vamos, com Deus na frente sempre. BHFM, a melhor rádio do mundo. Aqui é o Everton, um grande abraço.
1: Valeu. Abraço, boa semana pra você, Everton.
4: Bom dia, Julinha. Bom dia, Celinho.
2: Oi.
4: Bom dia. Que Deus abençoe nosso dia, mais uma semana, né?
1: Uhum.
4: E mais um mês acabando, mais um mês iniciando.
1: É.
4: Que Deus abençoe e proteja todos nós. Bora, gente, bora trabalhar. A gente nasceu, foi bonita, não foi rica. É que a Índia, que Deus abençoe todos os ouvintes da rádio. Que Deus ilumine e proteja. Bora trabalhar.
1: Bora fazer o quê? Tem conta pra pagar, tem que trabalhar, né?
5: Bom dia, Jujuba. Bom dia, Celinho.
1: Bom dia.
5: Segundou com a melhor rádio do mundo. Bora pra cima da segunda-feira, porque sextou, tá logo ali. Tá tudo passando muito rápido, né?
2: Verdade.
5: Mandar um abraço aí a todos os caminhoneiros e todas as caminhoneiras desse mundão inteiro aí que estão nos ouvindo. Rafael de Diamantina, né? O motorista completo.
1: Valeu,
2: o
1: Rafa.
2: Motorista de todas as categorias.
1: Gustavo Moura e Rafael na BH digitando. Daqui a pouquinho, previsão do tempo, hein? Vai dar solão hoje, Ana Júlia?
2: Já eu conto.

0: Deu samba. E Rafa Júnior, confissão na BH. 6h27, menino, falou que você erra todas. Mas eu tenho certeza que hoje vai acertar, viu, Ana Júlia?
1: Hoje eu vou acertar, Celinho. Já temos um céu lindo, claro, céu de brigadeiro. Nesse exato momento aqui em BH. E um sol, gente, que já tá estralando. E é exatamente esse o tempo que temos pra hoje, viu? Segunda-feira de céu claro, com temperatura elevada e baixa umidade do ar. Termômetros variando de 19 graus de mínima a 32 de máxima. E a umidade relativa do ar fica na casa dos 25%. Então, redobrem os cuidados com a hidratação. Lembrando que ontem, domingo, a gente registrou o dia mais quente do ano. E, gente, até quinta-feira tem alerta de calor extremo aqui em BH. 6h27.
0: Eu não vou aguentar.
1: Vai sim.
0: Gente, eu tenho que ficar aqui dentro. Eu vou trazer minha cama pra cá. Que aqui tem ar-condicionado. Geladinho, é gostoso.
2: Bom dia, BH. Bom dia, Ana Júlia. Bom dia, Celinho.
0: Bom dia, João.
2: Como é que vocês estão?
0: Bom. Bom.
2: Passando pra desejar uma ótima segunda-feira abençoada.
0: Assumido,
2: uma
0: aí,
2: ótima semana, né? A última semana do mês, bora fechar com chave de ouro.
0: Uhum.
2: Mandar um feliz aniversário especial hoje para o meu
0: quem?
2: Pai. Taizão, gente boa, gente fina, seu Vadeci lá do Sobredito. Deus abençoe e proteja. Bora mais um dia, que é o João aqui, tamo junto.
1: Valeu, João.
0: Valeu, João. Um abraço pro paizão aí. Felicidades, tudo de bom, hein?
3: Bom dia, Ana Júlia. Bom dia, Celinho. Como
0: bom
3: é que vocês estão? Vocês estão bom?
0: Chegou tarde hoje, hein?
3: Vou contar pra vocês uma
0: Conta
3: coisa.
0: Aí.
3: Acabei de chegar no garimpo. Hoje a briga é certinha entre eu e meu patrão.
0: Vai.
3: Hoje aqui o pau vai cair a foia. Eu não quero nem saber de vida ruim dele, não. Já falei com ele que sem eu, ele não tem trabalho, não tem empresa, ele depende de mim, não tô nem aí. Vamos embora pra cima dessa segunda-feira linda, dia de sol. Ô, Ana Júlia, eu sou igual você, viu? Eu sou do sol.
0: Ah.
3: Eu gosto de ver esse menino estralando.
0: Não, gosto não.
3: Aí você já sabe, né? Aquela criptonita. Ah, menino. Vambora pra cima. Vambora pra cima, que pra baixo é contramão. Ó o Keninho do Bela Voz aí, Celinho.
0: Abraço, Keninho. Boa semana pra você.
4: Bom dia, Ana Júlia, bom dia, Rafinha, o Marcelo, o Celinho, não sei quem tá aí hoje.
1: Ô, Maria,
4: aí,
1: bom dia.
4: Bom dia, ótima semana pra nós, última semana do mês,
0: última.
4: Que Deus nos abençoe, nos conceda uma ótima semana. Vambora, Rutinha, acorda.
0: Acorda,
4: vamos,
0: Rutinha.
4: Ju, vamos que já é segunda-feira.
0: Já.
4: Já é 6 e lá vai pedrada.
0: Uhum.
4: Beijo, tá com
0: 6h29,
4: Deus, uma ótima
0: agora.
4: Semana pra todos.
0: Intervalo comercial e já a gente volta. E já tem oportunidade de emprego, né, Ana Júlia?
1: Isso mesmo, giro de oportunidades e giro de oportunidades do bem. Fica aí.
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0: BH 6h30.
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3: BH 6:34.
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1: Ana Júlia, vamos falar de coisa boa nessa segunda-feira, né?
2: Vamos, Celinho. Oportunidade de curso gratuito. Olha só, estão abertas as inscrições para o curso de comunicação inclusiva, que é uma iniciativa do Grupo Boticário e da EBAC. Essa formação é 100% online e gratuita, voltada ao mercado criativo e reúne ferramentas práticas de acessibilidade, diversidade e do uso responsável de IA para capacitar profissionais e estudantes a criarem campanhas mais representativas e conectadas à pluralidade brasileira. Quem quiser saber mais sobre isso, é só acessar o site ebaconline.com.br/comunicação-inclusiva. Lembrando que esse é um curso gratuito.
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2: E tá rolando o processo seletivo para os projetos sociais que desejam ser apoiados pelo Criança Esperança ainda em 2026. Celinho, podem se inscrever as iniciativas que promovem a inclusão social de crianças e adolescentes e que incentivam o desenvolvimento através da arte, do esporte, da ciência e da cultura. O passo a passo para a inscrição tá no site projetos.criançaesperanca.unesco.org. projetos.criançaesperanca.unesco.org. Corre lá. Agora são 6h41.
3: Bom dia, Celinho. Bom dia, Ana Jugular.
2: E aí?
3: No final. Esse é o Bill de Betim, batendo o cartão cedinho. Ô, Ana Júlia, e as previsões, Ana Júlia? Tava igual aquela menina do Inés, sabe? Ela até parou de dar previsão aí, porque tava acertando mais nada. O que tá acontecendo? São Pedro tava acumulado de cima, não.
2: Não é?
3: Precisando rezar um pouco mais pra ele. Pra ver se ele manda uma chuvinha pra você, ou então pelo menos pra acertar mais em cheio. Ou pelo menos beirar, né? Beirando já ajuda. Brincadeiras à parte, como diz a chegada aí. Tá começando cedo, calor, mesmo sem sol, já tá sinistro. Dá aula com Max Casca de Bala. Falar com ele que é nóis. Tô trabalhando desde segunda-feira passada, pelo jeito, a porta tá na alta essa semana toda, a hora extremada.
1: Valeu, Bill! O Bill também te marrando aí, Ana Júlia acerta
2: viu,
1: todas.
2: Né?
4: Bom dia, Ana Júlia. Bom dia, Celinho.
1: Bom
4: Patrícia
1: dia.
4: Do Ermelinda.
1: Minha vizinha.
4: Liga pra minha voz, não, que ontem eu fui no show do Barão, quase morri. Que show maravilhoso.
2: Que legal.
4: Topíssimo. O sol estralando, bora pra cima dessa última semana de setembro, chegando outubro. Bora pra cima. Amo vocês.
1: Bora.
4: Beijo.
2: Valeu.
1: Voltando 17 pra 7, vai se cadastrando no site ou no app daqui a pouquinho. Finalzinho aqui do giro tem resultado de promoção.

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1: Olá, Júlia.
2: Oi, Celinho.
1: Vamos falar de esportes nesse programa?
2: Vamos falar de seleção brasileira. Ancelotti repetiu a escalação e deu indícios fortes que o Brasil terá mesmo 7 novidades no reencontro com a Austrália, viu, Celinho?
1: Uhum.
2: Olha só, o treinador italiano escalou o time com Otávio, Wanderson, Jair, Gabriel Magalhães e Mauro Júnior, Danilo, Bruno Guimarães e Gabriel Bontempo, Rayan, Rafinha e Vini Júnior. A comissão comandou um trabalho coletivo ontem com foco em pressão alta, viu? Lembrando que Brasil e Austrália se enfrentam novamente amanhã, às 7 da manhã, no estádio de Brisbane. Agora são 6h54.
1: 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Quem vai, Ana Júlia?
2: Ronaldo, final do telefone 95. Ele é do bairro Ribeiro de Abreu.
1: Ronaldo, cola na BH. Vem buscar, hein? Ana Júlia, quais foram os destaques de hoje?
2: Falamos sobre os eleitores que devem se antecipar na consulta ao local de votação, do 7º banheiro autolimpante aqui de BH e da seleção brasileira.
1: Isso aí, logo mais às 18 tem o Giro BH segunda edição. Vem aí a propaganda política e daqui a pouquinho tem Alô BH. Segura aí.
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1: BH, bom dia, 7:25.
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1: BH 728.
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1: Essa mulher cheirosa chegou, né, Júlia?
2: Chegou, Celinho!
1: Tá no perfume,
33: hein? Bom dia, meus amores! Atenção para a chamada!
1: Ah,
33: atenção!
1: Peraí, tem chamada?
33: Tem chamada de todo mundo ouvintes. Presta atenção, hein? Vê se você tá presente
1: barulho.
33: Na sala hoje. Atenção, Celinho!
1: Presente!
33: Ana Júlia!
2: Presente!
33: Giovana!
34: Presente!
33: Vem aqui! Vem aqui na frente, fala presente, não ouvi? Sereia, fala cantando.
34: Presente!
2: Opa!
33: Ouvintes, todo mundo, onde você tá agora no 3, 2, 1, presente!
1: Uhul!
33: Bom dia, meus... É a assim, meu amor. Chamada só tem aqui. Vocês estão bons?
3: Tamo bem, não, Cacá?
33: Também não tô boa hoje. Tamo o quê, Brasil?
32: Ótimo!
33: Gente, o tema hoje tem tudo a ver comigo, hein? Minha mãe praticamente mora dentro do meu lote.
1: É mesmo?
33: Morar perto da família, dá certo ou é furada?
1: Olha.
33: Eu falo o seguinte, eu sei que seria de mim sem minha mãe morar em frente na minha casa. Uhum. Porque de vez em quando eu passo lá, tem um cafezinho, uma comidinha.
3: Delícia.
33: Mas tem um limite também, né, gente?
3: Lógico.
33: Tem que ter um limite ali. Uhum. Eu acho que o combinado não sai caro.
1: Ai, não.
33: Porque às vezes a pessoa mora perto e acha que tem o direito também de mandar na casa do outro. Não tô falando só de sogra, sogro, tô falando de filho, filha também, na vida da mãe, do pai. Então, assim, eu acho que quando você tem uma convivência boa e tá tudo combinado, tudo acordado, ok. Mas a gente sabe que tem uns BOzinhos nessa coisa aí. O que você pensa, Jujuba?
3: Eu acho que, por exemplo, eu moro aqui em BH, minha mãe em Pedro Leopoldo, na região metropolitana. Você tá achou longe, Celinho?
1: Longe demais.
3: Eu acho que tá uma distância ok. Tipo assim, bate uma saudade aqui, eu consigo entrar no carro uma horinha, tô lá. Ela, a mesma coisa, eu tive um problema aqui, ela entra no Uber, rapidinho ela vem. Então eu acho que é uma distância aceitável.
33: Tá razoável, né?
3: Eu acho, Cacá.
33: Quando tá longe demais,
3: né?
33: Não dá conta, não.
3: É.
33: O que você acha, Celinho? E aí, morar perto da família?
1: Minha sogra mora em frente à minha casa.
3: Que beleza!
1: E aí, como é um cafezinho, tem almoço. Você hoje, sogra, vou lá, almoço.
33: Tá vendo, gente?
1: Ela faz lasanha, que eu gosto. Tem lasanha hoje, eu vou lá.
33: Minha mãe
1: é maravilhoso. Não, gosto demais.
33: Nossa, minha mãe fez uma lasanha ontem, gente.
1: Sério?
33: Menina, comigo é uma sapa boi.
1: Eu também não me controlo, porque eu tenho lasanha. Hoje.
33: Filha, não sou brava.
3: Nossa.
33: Ali, meu marmito vai ter que comer na rua.
3: Sobrou, não.
33: Mas e você tá falando com a gente? Morar perto da família, dá certo ou é furada? O que, que você do outro lado pensa sobre isso? Você já viveu essa experiência? Você vive essa experiência? Que às vezes também quando você mora no mesmo lote e da família não combina, gente.
3: Aí é
33: muito difícil. Imagina, porque o lugar que a gente quer chegar em casa, tá bem, tirar o sapato, descansar e você já tá numa energia que não é sua. Tem gente que passa por isso também,
3: demais,
33: galera.
3: Cacá.
33: E não é fácil, tá? Vem dividir sua história com a gente. 31 992 36 0714. 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Mas pode entrar ao vivo, né, Jujuba?
3: 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Conta pra gente sua história e ganha prêmio, né, Celinho?
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1: 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Começou, hein?
33: Bom dia, Brasil.
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0: 7:38. As previsões para você nessa segunda-feira, início de semana. Áries, dia importante para negócios e parcerias com boas chances para vendas e entrevistas. No amor, você busca segurança e emoção. Cor magenta, número 18.
1: Touro, ótimo dia para avançar na carreira e conquistar um cargo ou assinatura de contrato, viu? No amor, o charme fica em alta e a paixão pode surgir. A cor azul claro, número 60.
2: Atenção, gêmeos, mantenha a calma e evite conflitos. Trabalhe de forma tranquila e evitando estresse. No amor, o seu charme e espontaneidade atraem alguém especial. A cor é dourado e o número é o 28.
0: Atenção, você de câncer. Hoje, o seu potencial para ganhar dinheiro cresce. As relações ficam harmoniosas. No amor, pense antes de agir de forma impulsiva. Cor branco, o número é o 52.
1: Leão, a lua em touro fortalece sua determinação e ambição com surpresa positiva hoje. Já no amor, evite ciúmes.

0: E orgulho para manter a harmonia. A cor é rosa, o número é o 16.
1: Virgem, o universo favorece oportunidades profissionais e ideias rentáveis. Novos encontros podem evoluir para romance sério? A cor é laranja e o número é o 55.
2: 7h39, a gente segue daqui a pouquinho com Libra, Escorpião, Sagitário, Presente. Capricórnio, Aquário e também Peixes.

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1: Faltando 14 para as 8, seu Libra, seu lado prático pode ajudar nas finanças. Evite decisões apressadas. No amor, sua sensualidade fica em alta, mas cuidado com as tretas. Cor bege, número 32.
2: Minha mãe, a treta tá na direita, eu tô na esquerda, querido.
1: Isso aí.
2: Tô correndo de treta. Pelo amor de Deus, traz uma coisa boa, gente. Segunda-feira, vamos trabalhar com energia boa, tá?
1: Isso.
2: Escorpião, dia ótimo para fechar acordos. Hoje, investir em parcerias, especialmente negociações, viu? Já no amor, o desejo de se envolver é forte. A cor é amarela, o número é o 5.
3: Sagitário, a lua incentiva a organização no trabalho, mas cuidado com a pressa. Cuide da sua saúde mental e aproveite as surpresas amorosas. A cor é creme e o número é o 23.
1: 13 para as 8, Capricórnio. Ótimo dia para revisar sua rotina, inovar e aplicar ideias criativas que podem impulsionar sua carreira. A sorte está do seu lado no amor. Cor preto, número 13.
2: Ai, hoje eu vou fazer diferente, vó.
1: Vai fazer diferente.
2: Levanta e malhar. Um, dois, um, tá pago. Bora.
1: Vai, deixa aqui.
3: Que isso?
1: Aí, Ana Júlia.
3: Não pagou, não. Nem começou a pagar, ué.
2: Não paga a dívida do jeito que pode, Ana Júlia.
3: Não, velho. Que isso? O corpo, o cérebro nem processou que você tá fazendo atividade física?
2: Deixe ela do jeitinho dela. Atenção, Aquário. Aproveita o dia para explorar sua criatividade e fique aberto às novidades que podem abrir novos caminhos hoje, hein? Já no amor, emoções intensas. A cor azul esverdeado, número é o 4.
3: Peixes, a comunicação é fundamental para o sucesso. Escolha bem as palavras e organize tarefas. No amor, conversas evoluem para momentos especiais. A cor é azul turquesa e o número é o 30.
1: 12 para as 8, assim fechamos as previsões pro seu signo nessa segunda-feira. Amanhã tem mais, hein? Já tem tema já desse programa?
2: Já tem tema e tá bombando, gente. Morar perto da família, dá certo ou é furada, hein? Como é que é na sua casa? Aquele lotão dividido, cada um mora com uma porta pra frente da outra. Ô, de creia, manda os bolos. Manda... Tem farinha,
1: café.
2: Acabou farinha. É. Maravilhoso, gente. Acho
3: é bom mesmo.
2: É muito bom. Ou é cada um na sua distância, hein? Que é melhor cada um ficar longe. Como é que é a nossa família? 31 99236 0714.

0: furada, hein? Uhum. Temos áudio já, meninos?
1: Temos.
0: Bora ouvir?
2: Bom dia, Cacá. Bom dia, Ana Júlia.
3: Oi.
2: Bom dia. Sobre o tema do dia aí, eu tô igual a Ana Júlia. Nem muito longe e nem muito perto. Uma distância agradável para todos.
0: Olha.
2: Se der, você vai. Se der, o outro vem.
3: Uhum.
2: É isso aí. Nem muito perto, nem muito longe. Herbert, HGM, região do Barreiro.
0: Tudo nosso.
2: Manda um abraço aí pra família Guimarães, ouvindo a BHFM todos os dias aí.
0: Beijo. Vamos junto,
2: bora lá.
1: Valeu, Herbert.
0: Gostei. Também. Nem muito perto, nem muito, muito longe. É o que tá tendo pra hoje.
4: Bom dia, Caete.
0: Bom dia, meu amor.
4: Lolo. Bom dia, Celinho. Vocês estão bom, né?
3: Bom.
4: Sobre o assunto aí de hoje, família. Meu ver é tipo yin yang, né? É bom e ruim ao mesmo tempo. Eu hoje moro longe da minha família. Eu moro em Sarzedo. Eles moram lá no Betânia. E moro perto da família da minha esposa. Nós tudo moramos aqui em Sarzedo. Em relação à minha família mesmo, eu acho até legal, sabe? Bom, ontem tava lá, tomei uma com meu pai.
0: Aí.
4: Tal, aquela coisa toda, aquela festança. Então, sempre que a gente se vê, é uma festa, né? Agora, pra quem tá perto do dia, às vezes é difícil, né? Às vezes tem gente que tem dificuldade nessa convivência.
0: Uhum.
4: Pra mim, do jeito que é, tá maravilhoso.
1: O Léo que participou. Valeu, Léo.
0: Léo, é isso, né, gente? Parece que os dois primeiros áudios, a galera prefere manter uma distância mesmo.
3: Uhum.
0: Igual na Júlia. Não, nem tão perto, nem tão longe, mas dá pra pegar uma horinha, chegar lá, matar a saudade e voltar pra casa.
3: Isso.
0: Será que tem alguém que vive junto no mesmo lote? Conta pra gente como é que é viver com a família junto. Cada um na sua casinha. 31992360714.
3: 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BH tem o dia mais quente de 2026 nesse domingo. 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
1: Situação do trânsito nessa manhã de segunda-feira, início de semana, menina Ana Júlia.
3: Celinho, complicada, principalmente no anel rodoviário, que tem um caminhão com problema mecânico na altura da Vila Bernadette. O bloqueio é na faixa da direita, no sentido Rio de Janeiro. Quem puder, deve evitar o local. Já já tem mais informação.
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0: Galera tá comentando. Aliás, daqui a pouquinho manda seu beijinho também no direct, arroba Caete Oficial, Célio BHFM, isso. Ana Júlia Goulart com T só, arroba Rádio BHFM. Lembrando, é bom sempre falar pra vocês. 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Fique se vai seguindo a gente. Toma um sustinho com a gente, mas depois passa, boba. Segunda-feira. E a gente tá perguntando, e aí, gente? Preste atenção, você que chegou agora. Morar perto da família, dá certo ou é furada, hein? Temos áudio?
1: Temos.
0: Bora ouvir.
2: Bom dia, galera da BHFM. Bom dia. Aqui é a Ana, do bairro Camargos.
0: Tudo nosso.
2: E sobre esse tema do dia, então, dá certo, sabe o quê? Você morar numa distância bem adequada, de forma que caso a pessoa queira vir na sua casa, ela tem que te perguntar se você quer receber. Aqui, deu certo dessa forma. Não moro nem perto, nem longe demais. Mas caso eles queiram vir na minha casa, precisa me perguntar se eu estou a fim de receber. E aí tem funcionado. E lá se vão 10 anos, tá?
3: Olha!
2: Eu quero esse ingresso aí. Do sorriso, eu gosto no pagode.
1: Valeu, Ana! Beijo, tem isso mesmo. Tu mora perto, você vai chegando, né?
0: Você vai chegando, você não pergunta se a pessoa tá afim,
1: não
0: tá. E, gente, não vai, não chega sem avisar, não, gente. A não ser que você tenha muita intimidade com aquela pessoa.
3: Ah, nem assim,
0: isso.
3: Gente.
0: Não é?
3: Não custa nada você avisar. Né?
0: Pra pessoa também preparar uma coisa legal pra te receber.
3: Lógico, se organizar.
0: É babado, gente. Vambora.
4: É que é Poliana.
1: Ah, lá, que eu mando dois.
0: Vambora, Poli.
4: Bom dia.
0: Bom dia.
4: Cacá, Belinha, Ana Júlia. Tudo bem com vocês?
0: Tudo bem, meu amor.
4: Olha, sobre a enquete de hoje. Eu amo morar perto da minha mãe.
1: Aí.
4: Minha mãe é uma pessoa que não envolve na minha vida, no meu relacionamento. Mas aí, acabou um ovo, vai na mamãe. Acabou um tomatezinho, vai na mamãe.
1: Acabou
4: assim. Sem contar o final de semana, que eu não quero fazer almoço. Ô, mãe, você fez almoço aí? Vou ir levar as meninas aí pra almoçar.
1: Vou levar as meninas.
4: Aí eu vou lá e filo o almoçozinho de mãe, né? Eu amo morar perto da minha família.
0: Muito franca, ai, não franca. Mentiu nada.
1: Falou verdade.
0: Vou levar as meninas pra almoçar com a senhora. Olha que danada. Então, usa as meninas ainda, mãe. Tô levando. Mas tô com saudade.
3: É. Nossa, mas tô com vontade de comer essa comida, mãe. Elas não param de falar disso aqui. É.
1: Será que leva alguma coisa?
0: As meninas.
1: Só as meninas, né?
3: E a boca pra comer, Celinho? Amo.
0: Amo as meninas, Celinho. Tá bom demais, tá?
1: Daqui a pouquinho.
0: E pra avó tá tudo bem, já. Porque vó ama, né? Vó fica feliz. É isso que
1: não,
0: importa.
1: Não, gosta de casa cheia. Aquela coisa toda. Aquela bagunça é legal demais. Daqui a pouquinho tem bomba, né?
0: Já, gente. Olha, já tem uma cantora que fez bonita em premiação, hein? E ela fez um desabafo. Falaram que a minha carreira estava acabada.
3: Que isso? Oh.
0: Fez, não falou no discurso, já.
3: Eleitor deve se antecipar na consulta local de votação. Região da Pampulha recebe o 7º banheiro autolimpante de BH. Ancelotti repete time com 7 mudanças. E agora é hora de trânsito, né, gente? Situação complicada, Celinho. Agora na Avenida Pedro I, que tem trânsito lento no sentido centro, entre a Rua Montese e a Barragem da Pampulha. No sentido MG10, também tem lentidão, viu? Entre a Vila Olímpica e a Avenida Cristiano Machado. Já tem mais informação.
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1: E falando em saudade, Timóteo, só saudade.

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1: Bomba, bomba, bomba, gente.
2: O Cacá quer dizer que cantora faz bonito em premiação?
1: Vamos falar do VMA, gente, que ontem bombou em Los Angeles e Madonna levou 7 prêmios pra casa.
2: Uau!
1: Pra quem não sabe, gente, o VMA é o Oscar da música.
3: Isso.
1: Reúne toda a nata mundial, né, todo mundo, da velha guarda, da nova. Ontem foi uma homenagem a George Michael, né, a noite foi linda. Quem, nós, né, Celinho, anos 80. Tá ali, George Michael, aquela coisa toda. Uhum. Mas o grande legado que deixou de ontem de lição foi Madonna ter levado 7 troféus pra casa desse novo trabalho, que está incrível, inclusive. E ela fez um desabafo, né, na hora de receber o prêmio de artista do ano, que é o prêmio principal da noite. Ela levou também esse prêmio. E ela diz que ela chegou a ouvir várias vezes durante a carreira dela que estava acabada. Por estar mais velha, por não, né, porque a nova geração veio, que ela seria esquecida. E ontem ela mostrou, meu amor, que pra quando a gente acredita no trabalho da gente, não tem idade, é só a gente tentar, uhum, e fugir dessas pessoas que te jogam pra baixo, né, que falam assim, não, você não vai conseguir, ai fulano, você já passou do tempo, passou nada, meu amor, se você acredita e tem caldo, tem tutano, bora fazer a diferença, viu? Então ela leva 7 prêmios pra casa. Taylor Swift conquistou 3 prêmios, inclusive o vídeo do ano. Levou também BTS, empatado em segundo lugar com 3 vitórias. A Sabrina Carpenter e a Ariana Grande ficaram com 2 prêmios cada. Bruno Mars venceu na categoria Melhor Rhythm and Blues com I Just Midnight. Ai, que chiquérrimo. Uhum. E Madonna foi a grande atração da noite, né? Fez um showzaço. Eu fui assistir ontem antes de dormir. Tinha que ver, né, gente?
2: Afinal
1: de contas, quando era garotinha, era like a virgin, né?
2: É.
1: 2 passinhos pra lá, Celinho. Aumenta o som, Celinho. Vem, tia. 2. Virou? O que você tá rindo, Giovana? Você deixa a gente, querida. A gente tá no
2: passeio. A gente era feliz, né, Gaga?
1: A gente era feliz.
2: É muito feliz,
1: a gente,
2: cara,
1: usava o que chute e era feliz.
2: É mesmo, de que chute? Essa geração não sabe o que é que chute.
1: Ah, se me usa de nada, não. Suspirão de morango.
2: É mesmo.
1: Pão com molho na escola.
2: Volto
1: já.
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2: Bomba, bomba, bomba, gente.
3: Cantor faz desabafo em pleno show, Cacá.
2: Vamos falar do cantor Netinho de Paula, gente, que fez um desabafo. Está diagnosticado com câncer de tireoide, tá, gente? Ele estava no show, falou que não queria falar, vai ter que se afastar por 30 dias para cuidar da saúde. Mas como vazou na imprensa, ele acabou desabafando em pleno show. Vamos ver um trechinho onde ele está com os colegas cantando e aí ele simplesmente fala, faz esse desabafo. Olha isso. Quer que eu passe aqui, Sérgio?
4: Passe aí, por favor.
2: Pode deixar, meu amor. Eu coloco aqui pra gente ouvir, porque é um desabafo bem... bem é triste, né, gente? Mas vai dar certo.
5: Você recebeu uma informação que você tá com câncer. Isso não é uma coisa que é normal. Mas esse câncer é um câncer fraquinho. Esse é um câncer na amígdala. E os caras falaram o seguinte: Negrão, faz o tratamento, faz o que tem que fazer e vai dar tudo certo. E é por isso que eu não quis sair te ligando, falando, para não estragar o sonho nem a alegria de ninguém. Mas hoje passou na imprensa, então eu sou obrigado a comentar. Estou muito tranquilo, vou suspender minha agenda de shows no próximo mês, vou ter que ficar longe de vocês, vou sentir falta. Vai pra lá, a gente vai na sua casa. Vai ser durante só 30 dias.
2: Só 30 dias, e é isso. Ele falou que no final do ano, lá pro finalzinho de dezembro, início de janeiro, se Deus quiser, deu tudo certo, ele volta. Beijo, Netinho de Paula, sucesso aí na sua caminhada. Quando tem Deus e fé, meu amor, tudo é possível,
6: isso,
2: né?
6: Isso mesmo, Cacá.
4: Pois já tem um conselho da Caete, já, triste, borocochô.
2: Vamos mudar esse astral, gente. 31992360714. Segundou, meu amor, você tem uma semana inteira pra reescrever tudo de novo, bora.

0: Família, é uma boa ou é uma roubada, hein? 31992360714. Temos áudio?
1: Temos.
0: Então bora ouvir. Bom dia,
2: sobre o tema de hoje. Eu acho que a questão não é sobre morar perto ou longe da família. É sobre como é a sua família. Se ela te acolhe, você quer morar perto. Se ela só te critica, você quer morar longe. Então eu acho que fica muito, muito bom nesse termo.
1: É, gente.
0: Você viu, gente?
1: Tem mais.
0: Bora.
3: Bom dia, galera da BHFM.
0: Bom
3: tudo
0: dia,
3: bem
0: meu
3: com
0: amor.
3: Vocês?
0: Tudo bem.
3: Aqui é Glauciele, do bairro São Benedito. Sobre o tema de hoje, eu vou te dizer. Eu moro no mesmo lote com meus pais, meu irmão, a família dele, eu, meu esposo, meus filhos. E eu vou te dizer, é uma bênção. Nós nos damos muito bem, somos a rede de apoio um dos outros, fazemos as refeições juntos. E eu acho que dá super certo.
4: Que legal.
3: Mas eu tenho as minhas ponderações. Eu acho que dá certo quando é família. Porque parente, Deus que me livre. Eu tenho a meia dúzia de parentes que eu não gostaria nunca de morar perto deles.
0: Gente.
3: Porque aí é só confusão. E digo mais, tem uns vizinhos, por exemplo, que são muito mais família do que o parente.
4: Verdade.
0: Isso é verdade mesmo.
3: É aquele que você precisa estar ali para te ajudar, te recorre, mas tem parente que é só Jesus na calça.
1: Ó, Jesus.
3: Obrigada por tudo, beijo para vocês. BHFM, a melhor rádio do mundo.
1: Glauciele.
0: É aí que eu falo, né? O limite existe é pra isso.
4: Uhum.
0: Né? Se a gente vai deixando a pessoa também querer ficar folgada, né, folgada dentro da casa da gente, fica difícil depois controlar.
1: Muito. Verdade.
0: É difícil.
1: Agora, comercial. Daqui a pouquinho a Ana Júlia fala pra gente como é que fica o tempo, porque já tão calor danado.
0: Nossa, gente.
4: Tão
0: tá
4: sentindo,
0: quente.
4: Gente.
0: Nossa, demais. Cara. Tá muito abafado,
1: abafado,
0: gente.
1: Abafado demais. Fica aí, já a gente volta. 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
1: Ô, Cacá, bora lá pro Santa Amélia, que a Rosana quer participar do tema de hoje.
2: Como uma deusa! Ô, bom dia, meu amor!
3: Bom dia, Cacá, tudo bem?
2: Tudo bem, você?
3: Graças a Deus, eu tô ótima.
2: Ah, seja bem-vindo, uma semana maravilhosa pra você, viu? Aliás, pra todos nós. Ô, Rô, mas conta aqui, como é que é ir morar perto? Você mora perto da família? Você acha que é uma boa, não é? Como é que é isso pra você?
3: Olha, Cacá, eu moro próximo à minha mãe. Então, olha, eu acho assim, que pra mim e pra ela é muito importante, sabe? Morar perto da família, desde quando, assim, respeito mútuo, cumplicidade. Acho muito importante, é um ajudando o outro.
2: E isso,
3: no meu caso, eu acho muito bom. Eu agradeço muito a Deus pela oportunidade de estar aqui com minha mãe, próximo a ela.
2: Tá pertinho ali.
3: A gente dá certo, a nossa família, a gente dá certo. Então, assim, eu acho que é muito bom morar perto da família, sim.
2: Você tá certíssima, meu amor, e curtir a mãezona mesmo, igual em casa. Mãe, tô indo, hein? Faz um cafezinho que eu tô descendo. Eu só atravesso a rua, gente.
3: Dessa forma.
1: Tem que dar graças a Deus que a gente tem ainda mãe, né?
2: Exatamente. Vale que fortuna na vida ter sua mãe viva, meu amor.
1: Com certeza.
2: Lindeza, um beijo pra você, viu? Uma ótima semana, tá?
1: 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Beijão, boa semana.
2: Beijo.

0: É o tema de hoje mesmo?
1: Morar perto da família, gente. Dá certo ou é furada? Vamos ouvir, Celinho?
0: Vamos ouvir agora.
2: Bom dia, BHFM. Aqui é o Hugo do bairro Goiânia.
0: Fala, Hugo.
2: E como já dizia o pastor, famoso aí nas redes sociais, você não pode morar nem muito perto, nem muito longe. Porque muito perto eles vêm todo dia.
0: Todo dia.
2: E muito longe eles vêm pra passar vários dias. Você tem que morar a distância mediana da família.
0: Essa foi boa, Hugão.
1: Gostei.
0: Boa. Gostei também. Tem mais aqui, Ana Júlia.
3: Bom dia, BH. Bárbara aqui de Divinópolis. Pra mim, a distância certa de morar de família é da forma que eles não vão nem de mala e nem de chinelo.
1: Aí, ó, mais uma. Mais uma.
3: Chinelo tá muito perto e de mala tá muito longe.
1: Ah.
3: Eu, dos meus parentes, tudo é assim. Só do meu irmão que eu moro mais perto, né? Que dá pra ir vir de chinelo. E ele mal vem. Então, a nossa convivência na minha família é cada um no seu quadrado e pronto.
0: Boa.
1: Chique.
0: Bárbara Mariano, lá de Divinópolis, participando com a gente. Tudo beijo, nosso. Bárbara. Bom, boa semana pra você. Ó, intervalo comercial, daqui a pouquinho a gente volta com mais. E agora, daqui a pouquinho a previsão do tempo com essa menina aí, Cacá.
1: Bora de previsão do tempo. Quest divulga hoje primeira pesquisa após proibição das bets. Prefeitura de BH recebe 4 novas ambulâncias para renovar a frota do SAMU. Jogo da NFL quebra recorde de público em eventos esportivos no Brasil.
4: Olha, que legal.
1: Foi legal, uau, né, gente?
4: Queria ter ido, sabia? Também, eu tava vendo, viu? Os vídeos, deu vontade.
1: Entendo, Cacá, não, mas eu ia não. Achar incrível.
4: Só ver aquele rolê ali, né?
1: Muito legal, né?
0: O cara põe a bola debaixo do sovaco e sai batendo todo mundo.
1: É isso aí. É. E lança ela pra longe, Celinho. E um vai montar em cima do outro, um negócio doido.
0: Entendo nada.
1: Mas eu acho muito legal, gente.
4: E o show do intervalo, né, gente?
1: Não, sucesso!
4: Queria muito estar lá.
1: As Team Leaders dançando Jeriki. Vamos tentar um trem desse?
4: Vai ter outro.
1: Com certeza.
0: Vai, com certeza.
1: Agora vamos de previsão do tempo.
0: Vai chover? Vai chover? Julia. Fazer um frio?
1: Não,
0: refrescar um
1: vai
0: pouquinho.
1: Chover.
0: Não vai fazer frio?
1: Olha, não, frio, Celinho. Não, não vamos falar de frio aqui tão cedo. A aí, segunda-feira, Cacá, vai ser de céu claro, com temperatura elevada e com baixa umidade do ar. Gente, é calorão e tempo seco. Termômetros variando de 19 graus de mínima a 32 de máxima. E a umidade relativa do ar na casa dos 25%. Até quinta-feira, tem alerta de forte calor e, por enquanto, sem nenhuma previsão de chuva. Vou atualizando vocês. Já já tem mais informação.
0: Meu ventilador não vai aguentar.
4: Eu não sei se eu vou aguentar.
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1: Muito, muito, muito franca. Pode mandar, Celinho.
2: Cacá, bom dia.
1: Ah.
2: Sou a Joyce do centro de BH.
1: Oi, Joyce.
2: Cacá, esta semana vou viajar com meu namorado para conhecer a minha futura sogra.
1: Olha.
2: Estou meio receiosa. Tem 5 meses que namoramos e ainda não conheço ninguém da família dele. Gente. O que me diz, Cacá?
1: Gente, Joyce, dá um medinho mesmo, né, gente? É outra cidade, é outro lugar, outro rolê. Mas seja você mesma, meu amor. Seja você sempre. Até porque não adianta a gente fingir o que não é. Uma hora vai cair a máscara. Então chegue lá, sabe, tranquila, na sua. Ouça mais, entendeu? Espere pra saber onde é que você tá pisando o terreno. É sogra, é sogra. Então, ele tem certeza que eles vão te receber com carinho. Porque a turma é assim. Quando chega e fala assim, vou levar. É claro que vai ter aquele olhar assim, ressabiado. Mas olha, resumão da ópera. Querida, a gente que sobrevive é boleto, a ex-tóxico, depilação a cera, conhecer sogra é o de menos, amor. Então se joga, seja você, entendeu? Olha, vai gostar de mim, o melhor você já conquistou, que é o filho. Então, ela vai ser sua amiga. É, tá, ela vai ser sua amiga. Seja tranquila. Vai na fé, depois me conta o que deu. Tô curiosa, viu? Mas nunca se anule pra ninguém, nem pra família de ex. Não vale a pena, e do atual também, tá? Então agora, meu amor, é hora de você brilhar. Brilhe do seu jeito, é de dentro pra fora, e faça valer também sua presença lá. A sua presença, morena, morena. Ai, tô cantarolante hoje. Coisinhas.

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0: Menos é mais, Henrique Castro, tem jeito.
1: Henrique Castro, menos é mais, nem pagando. Calma aí, meu filho.
2: Calma, amor.
1: A gente tem comentários aqui sobre o tema de hoje, né?
2: Exatamente.
1: Vamos lá no Instagram.
2: Vamos no Instagram. Gente, o Facebook tá bombando, tá? Fiz um post no meu Facebook
1: não,
2: do
1: Facebook
2: tema.
1: Não, Facebook existe, mas não. Acabou.
2: Existe. Olha só o tanto de comentário, Celinho. Você não tem noção. Robson Muniz, depende do tanto que você deixa eles se envolverem na sua vida.
3: Nem fui eu que falei nada de Giovana que tá rindo.
2: Tá, morar perto da família dá certo, a frase, Giovana, e tá monetizando, tá, querida?
1: Tá.
2: A senhora que é cantora dá seu jeito, viu? Atenção, Janaína Aparecida. Olha, gosto dos parentes que respeitam, gente. Mas se eles não respeitam, é melhor morar bem distante e é bem melhor pra todo mundo. Um excelente dia pra todos nós. Obrigada, Janaína. Tudo isso no Facebook. Alessandra Campos, melhor bem distante, gente. Dê preferência até para outro estado.
3: Que
1: isso? Ai, tá vendo?
3: Olha só, no Instagram também tem um post com a foto do Celinho belíssimo lá.
1: Olha!
3: De fone, microfone em mãos, fazendo
2: muito bonitinho.
3: O velhotinho de óculos todo. E aí o Kael Costa comentou o seguinte: família só é bom no álbum de foto e nas festas de fim de ano. Eu moro com meu pai e todo dia é um estresse. Cleusa Conceição, furada. Minha mãe me falou que eu ia me arrepender depois de construir no terreiro deles. Eita, gente.
2: Quem
3: e Graciele
2: é, né,
3: Pedra comentou: quanto mais longe, melhor. Tem aí, Zelinho?
1: Tem. A Oliveira 19066, sobre o tema de hoje, é furada. Não aconselho fazer isso. Aí tem mais ali. A Dani também. Dandar, furada. Bom dia. Aí o outro, Oliveira 19066, não ganho prêmio. Aí, nem por Reza Brava. Ou por quê? Tem que se cadastrar no site ou no app.
3: Isso mesmo.
2: Gente.
1: Tem mais?
2: Tem beijinho aqui, posso mandar um beijo?
1: Mande.
2: Pro Flávio Henrique, está ouvindo a gente, sabe onde, gente?
3: Onde?
2: Vocês não têm noção, na Itália.
3: Mentira!
2: E que ele fica no aplicativo ouvindo a gente. Flávio, um beijo pra você e pra sua família aí na Itália.
3: Obrigada pelo carinho.
2: Tamo junto, viu?
1: Agora vamos de notícia, agora sim.
3: Bora. Órgãos investigam casos de perda de visão depois do uso de canetas emagrecedoras. Belotur apresenta boas práticas de BH em evento de turismo no Espírito Santo. CBF define datas e horários dos jogos das semifinais da Copa do Brasil. Já já tem mais.
2: Gente, para tudo. Deixa eu dar uma dica importante para você.

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0: Pera, faltando 10 minutos para as 10, daqui a pouquinho, a partir das 10, tem o Conexão BH. E você participa com a gente, né? Aquela trend do momento que tá bombando nas redes sociais. Você vai responder aqui, mandando no nosso WhatsApp, 31992360714. É daqui a pouquinho. BH, faltando 10 para as 10.
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0: 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Acabou o programa de segunda.
1: Se acabou!
2: Um beijo pra vocês. Beijo, Jubinha.
1: Um beijo, minha vida.
2: Beijo, Celinho.
0: Beijo.
2: Giovaninha, beijinho, minha lindeza. Beijo pra você do outro lado. Fiquem com Deus. Semana novinha, gente. Segunda-feira. Bora renovar essa energia. Vamos. Sair dessa tristeza, porque ninguém merece jogar a gente pra baixo numa segunda-feira, não, tá?
0: Ninguém.
2: Você dá seu jeito, viu? Fique com Deus. Até amanhã, porque eu não tô boa não em Brasil. Tô ótima. Fui.
0: Ô, danada, você vai de que hoje?
2: Hoje eu vou de Suzy Patinadora.
0: Suzy Patinadora?
2: Eu tenho que correr tanto só patinando, Celinho.
0: Só patinando?
2: Só naquele negocinho que você aluga ali. Como é que chama, gente? Que
0: o povo patinete.
1: Tá... Patinete elétrico.
0: Elétrico.
2: Tô de patinete elétrica. Beijo, gente. Foi.
0: Caiete de patinete.
2: Ah, deixa
0: eu ver.
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0: BH, faltando 1 para as 10.
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0: Cola aí, vem junto, que a partir de agora tem o Conexão BH. Muita música, informação, prêmios e o que tá bombando na internet, né, Ana Júlia?
1: Isso mesmo, Celinho, bom dia pra você, bom dia pro melhor ouvinte do mundo. Tô online roteando pra contar o que que tá bombando nessa internet, hein? É já.
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1: 10:14, bora saber o que tá em alta na internet, Ana Júlia.
2: Celinho, vozinha tá em alta na internet, uhum. Vozinha, destaque de Cabo Verde na Copa do Mundo e que atualmente tá no time chileno Colo-Colo. E ele falou, Celinho, que não tá gostando de ser famoso, não.
1: Ah, não? Gostou
2: que
1: não?
2: Ele gostava mais da vida dele antes, mais tranquila, sabe? Ele falou o seguinte, abre aspas. Perdi minha paz e tranquilidade. Eu não tenho mais privacidade, ou pelo menos tenho muito menos que antes. Agora eu saio, vou a um restaurante e sempre tem alguém querendo tirar uma foto comigo ou me pedir um autógrafo. Ou pior ainda, alguém me filmando. Isso é o que mais mudou na minha vida e eu acho que não há mais nada que eu possa fazer a respeito. Eita, Celinho, não tá bom não, viu?
1: Tá bom não.
2: O homem tá gostando de ser famoso, não. Olha só, gente, quero saber de você, Celinho, e do melhor ouvinte do mundo. Se você pudesse escolher entre ter muita fama ou continuar com a sua vida tranquila e anônima, o que que você escolheria?
1: Minha vidinha tranquila, anônima.
2: É, Celinho.
1: É, com certeza.
2: Eu depende.
1: Eu acho que você queria a fama, né, Júlia?
2: Se a fama tivesse aliada a muito dinheiro, eu topo.
1: Aí você sabia.
2: Agora, se não, se for só fama pela fama, aí eu prefiro a vida tranquila, viu, Celinho?
1: Bacana, legal.
2: E você, melhor ouvinte do mundo, se tivesse que escolher entre ter muita fama ou continuar com a sua vida tranquila e anônima, o que que você escolheria, hein? Manda pra gente, 31992360714.
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1: Ô, Ana Júlia.
2: Oi, Celinho.
1: Conta pra gente qual o assunto tá em evidência nas redes sociais.
2: Estamos falando de vozinha que não tá gostando da fama não, viu, gente? Uhum. Se você pudesse escolher entre ter muita fama ou continuar com sua vida tranquila e anônima, o que que você escolheria? Temos áudio?
1: Temos.
3: Fala, Celinho. Bom dia, BHFM. Aqui é o Wagner, curtindo aqui a BHFM. Bom dia, Ana Júlia.
2: E aí?
3: Sobre o tema de hoje, eu preferia ficar anônimo, viu?
1: Anônimo.
3: Se a fama tivesse me rendendo um dinheiro, uhum, tudo, e aí tudo bem. Mas se eu tivesse com a fama e não tivesse rendendo dinheiro, eu preferia ficar anônimo, viu? Quem não é visto não é lembrado.
2: Certíssimo.
3: É isso aí, Celinho. Um grande abraço. Uma ótima semana pra todos vocês aí. Que Deus abençoe.
2: Valeu.
1: Oi. É o Wagner Trindade. Valeu, Wagner. Mais um.
4: Bom dia, melhor ouvinte. BHFM, que é Marta de Contagem. Eu acho que fama você tem, ou uma fama boa, uma fama ruim. Então, acredito que você ter dinheiro e viver no anonimato é muito melhor, né? Perder a liberdade de sair, de estar num lugar, coisa melhor do mundo, você estar num restaurante, de repente você está sendo perturbado, né? Vamos dizer entre aspas assim, você não tem prazer de mais nada. Então eu prefiro anonimato. Ter um dinheiro sem fama.
1: É a Marta.
2: É.
1: Paparazzi em cima tirando foto.
2: É. É.
1: Isso é meio chato.
2: Verdade.
1: É. Mas é a frente do momento, né, Nuno?
2: Isso mesmo, você pode participar com a gente. E aí, hein? Se você pudesse escolher entre ter muita fama ou continuar com sua vida tranquila e anônima, o que que você escolheria? Manda pra cá. 31992360714.
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0: primeira sequência premiada desta segunda-feira, início de semana, 28 de setembro. A reta final, hein? 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Quem tá levando par de ingressos pra peça teatral? Diogo Almeida, Alunos em Modo Avião, 9 de outubro, 7 da noite, no Sesc Paládio. Classificação livre, Isabela, lá do Nova Vista, final telefone 17, Bela. Boa semana, seu nome vai estar na portaria do teatro, só chegar e apresentar um documento de identidade, tá bom? Isabela, Nova Vista, final telefone 17, participou e ganhou. BH, 16 para as 11. Daqui a pouquinho a gente volta com mais conexão, né, Ana Júlia?
1: Exatamente, Celinho. Estamos falando, gente, de fama ou de vida tranquila. O que, que você prefere, hein? O que, que você escolheria? Manda seu áudio que ainda dá tempo. 31992-360714.
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1: Ô, Ana Júlia, conta pra gente o que, que tá bombando aí nas redes sociais.
2: É o Vozinha, Celinho, que tá reclamando da fama, viu, gente? E aí, se você pudesse escolher entre ter muita fama ou continuar com a sua tranquilidade e com a sua vida anônima, o que, que você escolheria? Vamos ouvir?
1: Agora.
3: Bom dia, Celinho. Bom dia, Ana Júlia. Bom dia, BHFM.
1: Bom dia.
3: Sou Cláudia Silva, aqui de Esmeraldas. Sobre o tema de hoje, se fosse para ganhar dinheiro com a fama, eu preferia ter muita fama.
1: Oh, né? Muita fama. Ela quer o glamour.
2: É, aí.
1: Essas coisas. Tem mais aqui, cadê? Fala, meu filho.
4: Bom dia, BHFM.
1: Bom dia.
4: Meu nome é Daniela.
1: Oi,
4: tô
1: Dani.
4: Tô falando aqui de Sarzedo.
1: Tudo nosso.
4: Então, eu não me importaria, não. Desde que essa fama me trouxesse, né? Uma melhora pra minha família.
1: Aham.
4: Ah, eu não importaria, não, porque não tem jeito, né? Se a fama vem, automaticamente a gente vai perder um pouco da... aquela tranquilidade, né? De não querer ser incomodado.
1: Isso. Valeu, Dani!
2: Arrasou!
1: Daqui a pouquinho você volta com mais uma trend dentro do Conexão. E com ele, Marcelo Rodrigues, o corredor.
2: Isso mesmo, Celinho. Te vejo amanhã às 5 da manhã, hein?
1: Beijo!
2: Um beijo!
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0: 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Naila, boa semana. Vem buscar seus prêmios aqui, Avenida Raja Gabalha, 3502, quarto andar, bairro Estúdio. Faltando um para as 11, quem vai dar sequência ou conexão é ele, o corredor Marcelo Rodrigues. A gente se fala amanhã às 5. Valeu, turma. Tchau, tchau.
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1: 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BH, bom dia, agora 11:04.
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0: Excelente semana pra você que se liga aqui em 102.1. Prazeraço, que fala o Marcelo Rodrigues. 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

0: Neto e Cristiano, quase todo dia por aqui na BHFM, agora 11:32. 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
1: Bom dia pra você, Marcelo, e pra todo mundo que tá ouvindo aqui a BH. Pois é, a contabilidade mental é uma teoria que foi desenvolvida pelo Richard Thaler, que por sinal ganhou o Prêmio Nobel de Economia em 2017 por conta desse conceito. Essa teoria, Marcelo, é sobre como que a gente lida com o nosso dinheiro e como às vezes a gente faz isso de forma irracional. Eu vou dar um exemplo. O nosso salário, né, de todo mês, ele é um dinheiro que a gente sabe que trabalha duro para receber e normalmente a gente gasta com mais cautela. Mas um bônus salarial ou até mesmo o 13º, muita gente enxerga como um extra. E é justamente por isso que acaba gastando de forma mais irresponsável, vamos dizer assim.
0: É verdade, entendi, Fabi. É como as pessoas que falam que se pagam algo com o dinheiro físico, foi de graça, né? Já que o valor não saiu da conta.
1: Exatamente, né? São uns pensamentos assim que acabam atrapalhando a gente na hora de economizar, né?
0: É verdade, com certeza. E como usar a contabilidade mental a nosso favor, então, Fabi?
1: Olha, a partir do momento que a gente entende que o nosso cérebro tem essa tendência aí de nos enganar, né? Pequenas atitudes podem ajudar a transformar os nossos hábitos. Na hora de criar uma reserva, por exemplo, busque estabelecer objetivos, né? 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
1: Combinado, Marcelo, até amanhã. Boa semana para você.
0: Para você também. Tchau, tchau.
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0: que isso, hein? Suel e Thierry, me assume ou me esquece por aqui na sua BH. Fechando essa edição aqui dos 45 de música, ó, sequência premiada é reta final, hein? Reta final. Hoje é dia 28, 29 é amanhã, então quarta-feira já é dia 30. É resultado da sequência premiada. Você e uma acompanhante no navio Réveillon em alto mar. Vai aí, ó, começar 2027 daquele jeitão, curtindo grandes shows. É, o Tchan, a Loki, Wesley Safadão, Ana Castela. O que, que é isso, gente? Tiaguinho, tudo em alto mar. Aí sim eu vi vantagem. Anotando aí a sequência das três músicas ou dos três artistas, é no site ou no nosso aplicativo que você vai conferir direitinho o regulamento pra você se inscrever. Bora lá, perde tempo não. De repente você tem esse sonho aí de fazer um cruzeiro. Olha só que maravilha, BHFM realizando este sonho maravilhoso. Quarta-feira, dia 30, resultado. Ó, atenção, Lucas, do Concórdia, final do telefone 72. O Lucas já faturou aí, presentaço. 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Já sabe, Lucão, corre aqui na rádio pra retirar o seu ingressão. 15 pro meio-dia.
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4: 11:49.
5: Tem alô no WhatsApp.
4: Léo Messias tá em Rosário da Limeira, ouvindo a BH, e a Luciana tá aqui em Santa Luzia com a gente. Valeu, galera.
5: Tem alô no Instagram.
4: Lu Bianca Alves, Pérez, _Marina, e Adriele, _Brito, _. Tá todo mundo aqui.

0: Felipe Rodrigo por aqui. Gosta de rua? Na sua BH. 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Então já fica o convite registrado. Partiu internet.
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0: BH, agora 11h54.
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4: Essa marcou gerações. Quem sabe solta a voz, canta com a gente assim, ó.

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14: PH meio-dia 29. Estamos de volta por aqui em 102.1.

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1: Seu gordinho, viu? Botando pra mexer com os corações.

0: volta, hein? Tarcísio do Acordeon. Essa música aí, Voltável. É uma bela de uma canção. Por aqui na BHFM, você sempre ouve as melhores, né? É, estamos aí por dentro do que é novidade, do que é hit. E você sempre pode ficar à vontade também participando das nossas promoções, pedindo o seu som no nosso site, no WhatsApp. Fica à vontade aí, beleza? Ó, reta final da sequência premiada de setembro. Você sabe disso, né? Hoje é dia 28. Você já tá participando, né? Eu sei que você é rápido, é rápida, né? 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
6: BH, meio-dia e 48.
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1: Fagundes!
0: Banda Ícaro, Gilmar, Humberto e Ronaldo e a Mariana Fagundes. Fim de noite por aqui, ó. É início de tarde ainda nessa segunda-feira e você ligado junto com a gente. E neste sabadão tem Pagodeando. 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
0: Agora 12:54.
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0: Trazendo tudo que tá em alta na internet pra te informar, melhor ouvinte do mundo. Vem junto com a gente por aqui. Excelente tarde, segunda-feira. Uma ótima semana. Aqui o Marcelo Rodrigues.
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0: Luan Santana, acordando o prédio por aqui na VHFM, são 1h13. Ótima tarde pra você. Seguimos agora com
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0: Primeira edição do Trends BH nesta tarde de segunda-feira. Ana Júlia Goulart, boa tarde pra você.
2: Ei, Marcelo, boa tarde pra você. Boa tarde pro melhor ouvinte do mundo. Vamos falar de viagem, Marcelo?
0: Aí é bom, hein?
2: É isso que tá em alta na internet depois da publicação da edição de 2026 do Índice de Desenvolvimento das Viagens e do Turismo. Esse índice, Marcelo, mostra os principais destinos que estão sendo buscados pelas pessoas.
0: Olha!
2: Aquela wishlist de viagenzinhas.
0: Os
2: destinos que estão nessa lista vão para esse índice e foi divulgado. O Japão aparece no topo da tabela, Marcelo, mas a Albânia foi apontada como o país que mais rapidamente melhorou nesse levantamento. Olha que engraçado.
0: Interessante.
2: Bora pegar o top 10. Japão, Estados Unidos, Espanha, Austrália, França, Alemanha, Reino Unido, China, Suíça e Itália.
0: Olha aí.
2: Se você pudesse escolher, Marcelo, qualquer lugar do mundo para viajar hoje, pra onde você iria?
0: Agora, estaria indo pra Itália, pra Veneza.
2: Amo!
0: Ia lá, lugar bonito, chique, né, menina? Chique.
2: Chique, já romântico. Fui várias vezes pelo Google.
0: Eu também.
2: Direto faço passeio em Veneza.
0: Aquele passeio ali, daquele barco, daquele pessoal ali.
2: Que tem aquela trend lá, daquele negócio.
0: Que ele sobe assim, né, na ponte, aí passa, né?
2: Isso, que passa é isso? Ali por baixo, negócio.
0: Não, top, hein?
2: Top.
0: E você, Ana Júlia?
2: Eu iria pra França.
0: França.
2: Que é o top 5.
0: Mercier.
2: Mais chama um negócio, gente?
0: Um negócio bom?
2: É bom. Doce. Ah, esqueci. Daqui a pouco eu falo.
0: Salgado?
2: É. Esqueci.
0: É o quê? Oh, meu Deus do céu.
2: Daqui a pouco eu falo. Então, e você, melhor ouvinte do mundo, se pudesse escolher qualquer lugar do mundo pra viajar hoje, pra onde você iria, hein? 319-9236-0714.
0: Um churrasco?
2: Não, Marcelo.
0: Uma feijoada lá na França?
2: Não, França. Ah,
0: já sei. Pão de queijo, né, Ana?
2: Não.
0: Conta pra gente. Pesquisa, pesquisa.

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0: Benuto.
1: Guilherme Benuto, Xande Avião, assunto delicado por aqui na sua BH. Tem uma par de ingressos pra peça teatral Nani People, segunda chance agora, dia 1º de outubro, 9 da noite, no Cine Teatro Brasil. Classificação 16 anos, se inscreve lá no site ou no nosso aplicativo. Quinta-feira.

0: Wesley Safadão, Zé Neto e Cristiano, El Chan, Alok, Jota Quest, Ana Castela, Thiaguinho e muito mais. Aí é bom, hein? E agora tem presente saindo aqui pra Edvânia, do Vila Oeste. Final do telefone 85. Edvânia, faturou a par de ingressos pra peça teatral Nani People, segunda chance agora, quinta-feira, dia 1º de outubro, 9 da noite, no Cine Teatro Brasil. Vai dar altas risadas, Edvânia. Classificação 16 anos, seu nome vai estar na portaria do teatro. Combinado? 1h42.
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1: BH 1:47.
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0: Saudade estranha por aqui. 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Presentão, presentão pra você, Elisângela do Vila Nossa Senhora de Fátima, final do telefone 96, Eli, faturou aqui, ó, voucher de 2 horas no Motel Del Rey e o copo personalizado da BH. E sim, 5 dias, cola aqui, retira os seus prêmios de segunda a sexta, de 10 ao meio-dia e de 13 às 17 horas. 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
0: São 1h57.

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0: temos prêmios pra você que se liga aqui em 102.1. Temos sim. Tem aqui, ó, par de ingressos, setor VIP pro Pagodeando do Ian e convidados agora, sabadão, 3 de outubro, 18 horas, no Terraço 367. Se inscreve lá em bhfm.com.br ou aí, ó, no seu aplicativo da BHFM. Final dos 45, alguém se dá bem.
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1: Tem coisas que a gente promete, mas não cumpre, né, gente?

0: Cássia BH com a Maiara e Maraíza por aqui. Agora 2h16.
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0: Que tá em alta na internet, você fica por dentro por aqui na BHFM, né, Polly? Boa tarde pra você.
2: Boa tarde, Marcelo. Boa tarde, melhor ouvinte do mundo. Cheguei, bora começar a semana. Bora saber o que tá em alta na internet. Vamos falar do Ari Fontoura?
0: Bora lá.
2: Ari Fontoura tá com 93 anos, né? E ele usou as redes sociais pra denunciar uma fake news que anunciava sua própria morte.
0: Ô, gente.
2: Tão matando o homem, gente. Que ele tá bem, tá com a saúde boa. Segundo o artista, sites e perfis estão usando a falsa notícia para chamar a atenção dos internautas, gerar cliques e até direcionar o público para a página de vendas.
0: Oh.
2: O Ari Fontoura afirmou que a publicação causou preocupação entre familiares e amigos, e ele também pediu que os seguidores denunciem esse tipo de conteúdo. Lembrando que o Ari Fontoura está com 93 anos, né? Como eu disse, e ele já participou de mais de 50 novelas.
0: Gente!
2: É muita novela
0: muita
2: que esse
0: novela.
2: Homem fez. A gente lembra aí de algumas, né, Marcelo? Ele é um excelente ator, né? Qual novela antiga você largaria tudo pra assistir de novo?
0: Olha,
2: qualquer
0: essa
2: uma.
0: É essa é boa. Ah, eu vou no da Cor do Pecado.
2: Da Cor do Pecado?
0: Da Cor do Pecado. Tinha um Paco, a Preta, a Mamusca.
2: Boa. É. A que eu mais gosto já tá passando aqui. Inclusive, às vezes, quando tá aqui no estúdio, a tela tá ligada, eu fico prestando atenção. Que é Avenida Brasil.
0: Boa
2: eu
0: demais,
2: amo.
0: Hein?
2: Nossa,
0: essa novela é boa demais.
2: Essa aí foi boa. E você, conta pra gente esse momento de nostalgia. Qual novela antiga você largaria tudo pra assistir de novo? Porque já teve muita novela boa por aí.
0: Muita novela boa, que é isso? Manda seu áudio pra gente, participa aí, ó. 319-9236-0714.

0: E palavra, Péricles com Ferrugem, a carta por aqui em 102.1, que pedrada, hein? A gente tá falando aqui de música, de novela antiga, né? Qual a novela antiga você largaria tudo pra assistir de novo? 31992360714.
1: Boa tarde, BH, aqui é o Maicon de Contagem.
0: Fala,
1: Maicon. Uma novela que eu largaria tudo pra ver de novo era Salve Jorge.
0: Opa, bom, boa novela, tinha a Morena, né? O Theo, que era o Rodrigo Lombardi, né? Tinha a Lucimar também. Novelão, hein, cara? Bem lembrado.
2: Boa tarde, BHFM. A Rita que está falando aqui de Franca.
0: Opa.
2: Interior de São Paulo. Com certeza, A Viagem.
0: A Viagem. Tinha uma trilha sonora, A Viagem também, hein? Um abraço aí para todo mundo de Franca. Oi.
3: Fala, Marcelo. Fala, Juliana. Tudo bem? Luiz Lanza.
0: Ô, Luiz. Prato.
3: Todas as novelas do Manuel Carlos, pra mim, são as melhores.
0: Boa.
3: Mas a melhor de todas dele, pra mim, foi Mulheres Apaixonadas. Assisti todas por amor, Laço Família e tal, mas a melhor de todas foi Mulheres Apaixonadas. Páginas da Vida também foi muito bonita.
0: Boa novela.
3: Tinha muito personagem, mas Mulheres Apaixonadas foi a melhor.
0: É, tinha a Cristiane Torlone, Mulheres Apaixonadas, essa trilha aqui. Boa novela. Valeu, Luiz. É isso. E você, hein? Manda seu áudio pra gente por aqui. Estamos nostálgicos agora por aqui no Trends. 319-9236-0714.

0: Segunda-feira, começando a semana junto com a gente por aqui, participando do tema. Lembra daquela novela? Manda seu áudio pra gente por aqui, ó. 319-9236-0714. Daqui a pouquinho o seu áudio junto com a gente por aqui no Conexão BH. É a última hora do Conexão BH e segue participando dos prêmios também, né? Tem prêmio saindo pra você aqui, ó, que se inscreveu lá no site ou no nosso aplicativo. Ludmila, do bairro Camargos, final do telefone 10. Nota 10, Ludmila. Faturou par de ingressos, setor VIP, pro Pagodeando do Ian e convidados, hein, nesse sábado, 18 horas, no Terraço 367, a classificação é 16 anos. Ludmila, cola aqui, 5 dias úteis, tá bom? 2h43.
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3: Olha a hora aí, hein? 2h47.
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0: Zé Neto e Cristiano na VHFM. Cadeira cativa, estamos falando de novelas por aqui. 31992360714. Com a novela antiga, você largaria tudo pra assistir de novo, hein? Qual aquela novela que, ah, meu Deus, essa aqui marcou época. Essa eu gosto, essa eu gostei.
1: Boa tarde, VHFM, aqui é Joyce do Planalto. Tudo bem com vocês?
0: Tudo bem.
1: Eu pararia pra ver Bibi Perigosa, sempre. A melhor.
0: É boa, boa, boa. É novelaço, novelaço, né? Tinha um Rubinho, tio Caio, né? A Força do Querer. Muito bem. Oi, boa tarde.
2: Boa tarde, BH, melhor rádio do mundo. Quem tá falando é Tamara de Vespasiano. E a novela que eu largaria tudo pra assistir é A Viagem. Gente, eu sou apaixonada nessa novela, ela me marcou muito.
0: Muito boa.
2: É uma novela mais antiga, mas que, assim, tem um sentido muito, muito bom. Deixa pra gente aí uma reflexão muito boa sobre a vida.
0: É isso. Olá!
3: Boa tarde, BH, melhor rádio do mundo. Então, eu gostei muito da novela Coração de Estudante. Cara, Fábio Assunção na melhor fase que ele já teve, né? Pedrinho Malta crescendo ali como filho dele, né? E ele atuando ali também com a Helena Rinaldi, que, nossa, mulher maravilhosa, entendeu? Essa novela foi muito legal na época que ela passou, né? Enfim, dentre tantas outras que tiveram, igual Irmãos Coragem, né? A segunda versão dela, que eu pude assistir também, que eu acompanhei, a primeira Renascer, enfim, né? Mas é isso aí. Beijo!
0: É isso, novela de 2002. É, boa demais, Coração de Estudante. Tinha uma trilha sonora bacana também. É isso, vai ficando por aqui o Conexão BH. Tá de volta amanhã às 10 da matina e você segue com a gente por aqui em 102.1, na Alexa, na TV por assinatura em toda parte, participando da nossa programação, beleza? 2h59.
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0: aqui na BH FM, o Fabinho. Ainda tem amor, fechando essa edição dos 45 de música. 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
0: Hora de conferir os principais destaques da tarde dessa segunda-feira, não é isso, Polly?
3: É isso aí, Marcelo. Boa tarde pra você, melhor ouvinte do mundo. Bora de notícia.
0: Simbora.
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3: Entra em vigor em março de 2027 a lei que proíbe a comercialização de animais em estabelecimentos não autorizados pela Prefeitura de BH. A norma inclui o mercado central, tradicional ponto de venda de cães, gatos, pássaros e outros animais domésticos. A partir da nova regra, a reprodução e comercialização só poderão ser realizadas por canis, gatis e criadouros cadastrados e licenciados pela Prefeitura. Os estabelecimentos também deverão ter alvará de funcionamento, responsável técnico, registrado no Conselho Profissional e garantir a identificação dos animais por microchip ou outro sistema reconhecido pela autoridade sanitária. A lei determina ainda que os animais sejam entregues vacinados e vermifugados conforme orientação veterinária. E que a venda siga as normas sanitárias, ambientais e de bem-estar animal no município. Os compradores deverão receber também material informativo com orientações sobre alimentação, higiene, saúde e guarda responsável, além de informar sobre adoção. O texto também prevê a substituição gradual da comercialização por feiras de adoção promovidas ou autorizadas pelo poder público.
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3: O futuro de Gabigol segue sendo um dos temas centrais dos bastidores do futebol brasileiro para a temporada de 2027. O Cruzeiro definiu que não aceitará um novo empréstimo do atacante para o Santos, exigindo uma venda definitiva para liberar o atleta. Atualmente cedido ao clube paulista até dezembro, o jogador possui um vínculo com a equipe mineira que se estende até o final de 2028. Caso não ocorra uma negociação satisfatória, Gabigol deverá se apresentar em Minas Gerais para cumprir o contrato vigente. E embora o desejo de manter o camisa 9 possa existir no time, nenhuma proposta oficial chegou à mesa dos dirigentes mineiros.
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3: A atriz Rita Guedes revelou que teve risco de perder a visão depois de uma cirurgia nas pálpebras. A atriz contou que enfrentou uma série de complicações depois de passar por uma blefaroplastia e que a cirurgia deveria durar cerca de 2 horas, se estendeu por 6 horas. Sabe qual que é essa cirurgia, Marcelo?
0: É o quê?
3: Aquela que o pessoal faz assim pra pálpebra caída.
0: Ah, sim, sei.
3: Bom, no dia seguinte vieram inchaço, intenso, vermelhidão, dor no fundo dos olhos, visão turva e duplicada. O quadro levou a atriz a procurar atendimento oftalmológico e, posteriormente, a ficar internada por 5 dias. Que perigo, hein?
0: Olha, gente, perigoso.
1: Aí. 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
3: Tá aí, essa foi a nossa hashtag. Daqui a pouquinho eu volto com mais informações pra vocês.
0: Até já, Polly!
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0: BH, 10 faltando pras 4.
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0: bebê. Obrigado, Menos é Mais.
1: De nada. Suel, Menos é Mais. 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
1: Boa tarde, agora 4:02. 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

0: 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Aê, fechando essa edição dos 45 minutos direto de muita música.
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0: 15 faltando para as

0: Destaques da tarde dessa segunda-feira com a Poliana Rosado, não é isso, Poli?
1: É isso, Marcelo, estamos de volta, bora de informação.
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1: A Prefeitura de BH começa nesta terça-feira a aplicação da vacina Pneumovinte para pessoas acima de 85 anos. As doses estarão disponíveis nos centros de saúde da capital e no serviço de atendimento à saúde do viajante. Além dos idosos a partir de 85 anos, a vacina Pneumovinte também é aplicada em crianças de 2 meses a 4 anos, crianças que já começaram a vacinação com a Pneumo10 e precisam completá-la, bebês prematuros, pessoas a partir de 60 anos que vivem acamadas, povos indígenas a partir de 5 anos e pessoas com condições especiais. Para se vacinar, lembrando, é preciso apresentar caderneta de vacinação e documento de identificação com foto.
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1: O Atlético Mineiro anunciou hoje uma parceria de 5 anos com uma gigante chinesa de tecnologia para modernizar a infraestrutura tecnológica da Arena MRV. A implantação começa em novembro e inclui novos servidores, armazenamento de dados e sistema de backup. A ideia é ir além da estrutura de dados. Ao longo dos próximos anos, o estádio poderá receber câmeras, sistemas de monitoramento, conectividade e soluções de inteligência artificial para melhorar a operação da arena e a inteligência e a experiência, perdão, dos torcedores. O Atlético também avalia aplicar essas tecnologias no futebol, especialmente em análise de desempenho e dados.
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1: Agora vamos falar do cantor Rod Stewart. Aos 85 anos, anunciou que vai se aposentar dos palcos em 2027, encerrando uma carreira de mais de 6 décadas. O cantor britânico fará uma turnê de despedida entre abril e junho do ano que vem, com shows no Reino Unido e na Europa. A decisão acontece depois de o artista enfrentar problemas de saúde e cancelar apresentações recentes. Mesmo assim, Rod Stewart afirmou que pretende se despedir, fazendo o que sabe fazer de melhor, cantando seus grandes sucessos para os fãs. Viveu muito, né? Tá vivendo muito
0: e cantando
1: 81
0: muito.
1: 81 anos, tá bom, né?
0: Tá bom aí, ó.
1: Vai descansar, meu filho.
0: Muitos Eita. Clássicos que ele fez aí, né? Não,
1: eu gosto do Rod Stewart.
0: Muito bem, Poli, muito bem.
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1: Tá aí, essa foi o hashtag BH de hoje. Daqui a pouquinho eu volto com o Giro Segunda Edição.
0: Até já, Poli.
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2: Pega 4,52.

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Daqui a pouquinho vem aí o Top Hits Brasil e as 12. Aliás, Top Hits só, né? Top Hits Brasil é durante o final de semana, no domingo. Vem o Top Hits com as 12 mais da nossa programação. A gente se fala amanhã. Valeu, 5 para as 4.

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4: Fala comigo, BH. Ótima semana pra você. Segundona, tamo aqui na Sou BH com Top Hits, começando agora as 12 mais pedidas por você, melhor ouvinte do mundo em nossa programação. E tem um destaque, eu sou o Will e tamo junto, vem.
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0: BH 5:36.
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5: BH 542.
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0: BH 5 para 6.
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1: Fala comigo, BH. Ótima noite pra você de segundona, comecinho de semana e comecinho de mais um Giro BH, segunda edição. Chegamos, hein, Poli Rosado? Boa noite, tudo bem?
2: Boa noite, Will. Boa noite, melhor ouvinte do mundo. Chegamos. Bora começar o nosso Giro segunda edição. Bora começar essa semana. Nós vamos juntos até as 8 da noite com muita música, notícia, descontração e, é claro, a sua participação. Você nos ajuda a fazer o Giro BH, segunda edição. Viu algum acidente? Tá preso em algum engarrafamento? Manda seu áudio pra gente contando a situação do local. 319-9236-0714. Ô, Will, tem prêmio pro nosso melhor ouvinte?
1: Claro, tem aqui, ó, par de ingressos de arena pro show do Sorriso Maroto. 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Dia 14 de novembro, às 15 horas, na área externa do Mineirinho. Classificação, 16 anos. Como que eu faço pra participar, hein, Poli?
2: Facinho, facinho, bhfm.com.br ou pelo nosso app, você entra e faz o seu cadastro.
1: Vem junto com a gente, Giro começando. E claro, tem muita informação também.
2: Prefeitura de BH começa a imunizar idosos com vacina pneumovinte. Governo monitora a rede de divulgação de bets e derruba 506 sites. Montanha na Turquia pode revelar paradeiro da Arca de Noé.
1: Será?
2: É, menino, já a gente vai falar sobre isso,
1: olha,
2: hein?
1: Olha, gostei, Giro tá prometendo. E claro, você participa com a gente, 319-9236-0714.
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0: FM, todo mundo se encontra aqui, turma do pagode, com menos é mais, investigador 6 e 7 aqui na BH, hora de informação aqui no Giro, né, Poli?
1: A Prefeitura de BH começa nesta terça-feira a aplicação da vacina Pneumovinte para pessoas acima de 85 anos. As doses estarão disponíveis nos centros de saúde da capital e no Serviço de Atenção à Saúde do Viajante. Além dos idosos a partir de 85 anos, a vacina Pneumovinte também é aplicada em crianças de 2 meses a 4 anos, crianças que já começaram a vacinação com a Pneumodese e precisam completá-la, bebês prematuros, pessoas acima de 60 anos que vivem acamadas, povos indígenas a partir de 5 anos e pessoas com condições clínicas especiais. Para se vacinar, é preciso apresentar a caderneta de vacinação e documento oficial com foto.
0: Tá aí, informação pra você que tá ligado com a gente nessa volta pra casa, segundona. Será que o trânsito tá agarrado, Poli?
1: Vamos ver. Cadê o nosso melhor ouvinte? Boa noite.
0: Galera tá por aqui ligada com a gente já. Cadê? Bora ouvir a nossa turma.
2: Oi, pessoal da BHFM. Aqui quem fala é a Maria Eduarda. O trânsito da Cristiano Machado tá agarrado. Manda um beijo pra mim e pra minha irmã Cecília.
0: Ó, que fofura.
1: Beijo pra você, Maria Eduarda, e pra Cecília também.
0: Valeu.
1: Obrigada pela companhia e pelo carinho, viu?
0: É, Cristiano Garrado. Ah, Cristiano Garrado, até falei, natural. É. Cristiano Machado tá agarrado.
1: É sempre, né?
0: Quem mais?
3: Ei, Will, ei, Poli, aqui é Camila de Contagem.
1: E Camila.
3: Tô na Amazonas, sentido Contagem. Ah, tá fluindo. Tá cheio, mas tá fluindo. Eu queria mandar um beijo pro meu filho Pedro, que tá escutando vocês na van do Rodrigo, tá? Um beijo.
0: Um beijo,
1: opa,
0: abraço.
1: Valeu, Pedro.
0: Valeu, tamo junto, hein? E você segue participando. Raja hoje, por incrível que pareça. Olha isso aqui, Poli, tá parecendo que é domingo.
1: Tá estranho, né?
0: Algo de errado não está.
1: Será
0: certo,
1: que é porque
0: hein?
1: Tá cedo ainda, ó?
0: Será?
1: 18:09.
0: É. Participa aí com a gente, conta. 319-9236-0714.

0: aqui na sua BH, resumindo, 6h14 na BH, vamos lá, tem informação aqui no Giro, né, Poli?
1: O Ministério da Justiça e Segurança Pública informou que ampliou o monitoramento do mercado de apostas online no meio digital, depois da publicação da medida... do fim das bets. Por meio da força-tarefa entre a pasta e o Ministério da Fazenda, foram derrubados 506 sites suspeitos. A fiscalização também encontrou cerca de quase 2 mil anúncios de apostas no Google e propagandas, circulando na Meta e no TikTok. Além disso, o governo identificou 43 grupos e canais no Telegram com mais de 212 mil participantes usados para divulgar apostas e cassinos online. Alguns prometiam lucro de até 260% ao mês e taxa de acerto de quase 100%. A força-tarefa dos Ministérios da Justiça e da Fazenda vai continuar monitorando sites, redes sociais e aplicativos para evitar que plataformas proibidas voltem a operar por outros endereços.
0: Tá aí, informação para você que tá ligado com a gente na BH e, claro, você participa, você também traz as informação do trânsito nesta segunda-feira. Só porque a gente falou, ó, pra trás, olha lá, ó.
1: Ih, já piorou.
0: Haja, já não tá legal. E aí, onde você tá nesse momento? Conta pra gente, participa. 319-9236-0714.
1: Cadê o nosso melhor ouvinte?
2: Boa noite, Poli Will.
0: Boa.
2: Molequinho de João Malevade.
0: E aí, tá, molequinho?
2: Tô ligadinho em vocês aqui, descendo a Serra de Igarapé, sentido João Malevade. Oh. Nós do volante grande, nós não para.
0: Para
2: nós
0: não,
2: é pra lá e pra cá. Nós sobe e desce a 381 ruim, pra lá e pra cá. Ei, por enquanto aqui, sentido Betinho, eu tô descendo a Serra de Igarapé aqui, Fernão Dias. Tá tudo tranquilo, né? Onde eu tô no momento, né? Vai que eu chego em Betinho ali, todo mundo.
0: É isso aí, ó. Mandou informação pra gente.
1: Vamos na fé, vamos com a BHFM e você continua participando aqui com a gente, ó. 319-9236.

0: Sorriso Maroto Ferrugem, Grupo Benzadeus, Perdas e Danos, aqui no Juro BH, segunda edição. Boli, tô achando que o trânsito tá uma maravilha, tá todo mundo em casa já.
1: Ei, tá uma uva, né?
0: É, eu tô uva.
1: Vocês não estão na rua, não, gente? Tá todo mundo já chegou.
0: Ninguém. Todo mundo já. Devagarzinho, o que tá acontecendo?
1: É, menina, cadê você, hein?
0: Participa com a gente aí, 319-9236-0714.
2: Oi, meu nome é Giovana.
3: E oi, meu nome é Rebeca.
2: Oi. A gente tá aqui no caminho de casa, no escolar da Sandra. E nós queríamos falar que o trânsito aqui no Dourado está tranquilo.
0: Olha.
2: E também queríamos falar que amamos a BHFM. Escutamos todo dia voltando pra casa de van. Tchau.
3: Um beijo.
2: Um beijo a toda a equipe da BHFM.
1: Ai, eu amei!
0: Que fofura!
1: Manda um beijão aí pra todo mundo do Escolar da Sandra, Will.
0: Ó, um beijo pra todo mundo aí voltando.
1: Obrigada,
0: pra casa,
1: meninas!
0: Hein?
1: Eu amei!
0: Valeu.
1: Eu amei!
0: Coisa boa, hein? Ah, gente, essa é a melhor época da vida, né, Polly? Voltando pra casa ali no escolar. Ah, que
1: né?
0: Tranquilidade.
1: Eita,
0: não tem conta pra pagar.
1: Nem um boletinho pra pagar, né?
0: Muito bom! Segue com a gente e segue também com a gente nas redes sociais, né, Polly?
1: É isso aí, olha, @BHFM. Tem também o nosso Instagram, né?
0: Por favor. Segue a gente lá. Qual que é o seu, Poli?
1: O meu é @PolianaRosado.
0: Segue lá, acompanha a Poli. Poli, ela posta todo dia uma coisa legal. Fico lá observando. Final de semana postou um monte de coisa legal. Se quiser me seguir também, @WillDaRádio. Will com W, dois L's da rádio. Segue lá, gente.
1: E Rádio BHFM.
0: Rádio BHFM. Falta pouquinho pra eu bater 3.600 agora.
1: Aí, ó, então, ajuda aqui, o menino,
0: por favor,
1: gente.
0: Vamos lá. E segue com a gente no WhatsApp também. Como que tá o trânsito? 319-9236-0714.

0: aquele medo.
1: Na BH, Maiara e Maraísa, Medo Bobo, 6h27. Ó, já foi no nosso site, bhfm.com.br. Ainda não? Ah, não é possível. 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
1: Boa, e o seguinte também, vem cá no nosso WhatsApp, cadê seu áudio? Você não veio por quê? Tá agarrado no trânsito? Aproveita, manda aí pra gente, 319-9236-0714. BH 627.
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21: 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BH 6:33.
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0: Murilo Rufi, deixa eu aqui na BH, 6h39. Poli, vamos falar do quê e de quem agora? Você sabe que eu gosto dessa hora
1: sei
0: aqui,
1: que
0: né? Você
1: gosta. Uhum. A gente vai falar agora do Ari Fontoura, do ator Ari Fontoura. Ele está com 93 anos e ele usou as redes sociais para denunciar uma fake news em que anunciava sua própria morte.
0: Eita, que isso, gente?
1: Gente, não pode matar as pessoas assim, né?
0: Nossa,
1: não, mãe. É muito legal. Segundo o artista, sites e perfis estão usando a falsa notícia para chamar a atenção dos internautas, gerar cliques e até mesmo direcionar o público para a página de vendas, Will.
0: Que
1: o Ari Fontoura afirmou que a publicação causou preocupação entre familiares e amigos e ele também pediu que os seguidores denunciem este tipo de conteúdo. É o famoso clickbait.
0: Famoso, né? Clickbait. Você vê um negócio lá, a hora que você vê...
1: Pega uma notícia bem sensacionalista para a pessoa clicar e de lá ela é direcionada a outra página, sempre com uma segunda intenção. Feio, né?
0: Demais. Eu já fico esperto. Sempre quando eu vejo letras garrafais grandes, eu já fico assim, opa, será que é verdade?
1: Cuidado com a manipulação. Ó, lembrando, né? A Ari Fontoura tá com 93 anos e o

0: Participar. Participa aí com a gente, 31992360714. Trânsito agarrado, tá tranquilo, manda sua mensagem pra gente e vem, daqui a pouquinho tem aquela notícia, né, Polly?
1: É isso aí, daqui a pouquinho tem a participação de vocês, melhores ouvintes do mundo, vem com a gente.
0: Vem aproveitar o giro.

0: Troca de calçada, 6h47. Polly, hora daquela notícia, né?
1: Hora daquela notícia muito legal. Will, presta atenção. Ah. Pesquisadores estão investigando uma formação rochosa de 150 metros de comprimento na Turquia, que tem um formato parecido com o de um barco e é associada há décadas à possível localização da Arca de Noé. A estrutura foi identificada em 1959. Agora, uma pesquisa autorizada pelo governo turco usa tecnologias como georradar e análise do solo para investigar o que existe debaixo da formação. Os pesquisadores encontraram estruturas subterrâneas com ângulos retos e possíveis divisões semelhantes a corredores e compartimentos, além de uma concentração de matéria orgânica no solo interno, quase 3 vezes maior do que na área externa. A equipe afirma que os dados são ainda preliminares e precisam de mais investigação. Mas é muito interessante,
0: muito,
1: né?
0: Muito interessante. E aí, foi comprovado lá que a arca tá lá, será que vão tirar ela?
1: Vamos ver, né? Ainda precisa de bastante investigação, né? E agora parece que a pesquisa realmente foi autorizada pelo governo, né? Então pode ser que agora eles pesquisem mais a fundo, sabe,
0: que
1: Will?
0: Legal, gostei.
1: Eu também gostei dessa notícia.
0: Interessante, boa. Isso aí, ó. Daqui a pouquinho, inclusive, tem nosso tema também, né?
1: Isso, Flora? Daqui a pouco tem o nosso tema do dia com pergunta e a participação do nosso melhor ouvinte.
0: Falando aqui na participação do melhor ouvinte do mundo, a galera chegou com tudo. Bora ouvir,
1: Polly? Foi só ameaçar.
0: É na base da ameaça. Se não for ameaça, não vai. Quem tá por aqui?
1: Bora lá, boa noite.
2: Pronto, pedido feito, aí, pronto. Pedido aceito. Uhum. Tamo lá. Aqui, barragem agarrada de praxe. De praxe. Provavelmente algum carrinho quebradinho.
1: Eita.
2: Na saída da barragem é sempre assim, gente.
0: Pois
2: então,
0: é.
2: Hoje, barragem agarrada, tá? Um beijo aqui a Andréia do bairro Itapuã.
0: Valeu, Andréia.
1: Beijo, Andréia. Obrigada pela participação.
0: Quem mais tá por aqui?
3: Boa noite, amigos.
0: Boa.
3: Aqui eu tô no sentido Cristiano Machado, sentido Vilarinho, tudo garrado.
0: Eita.
3: Sentido aeroporto. Um trânsito assim, paradíssimo.
0: Paciência, então.
1: Paciência, companhia da BH FM, que você
0: boa.
1: Chega lá.
0: Uma dica boa, aumenta o volume do carro, vai curtindo a gente boa, porque aqui tem música boa e daqui a pouquinho nosso tema. Tô ansioso pelo tema, viu, pô?
1: Tá ansioso pelo tema? Tô o ansioso. Tema é bom hoje, hein,
0: é
1: ó.
0: Bom.
1: Já anota aí, 319-9236-0.

0: 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Bruno Jacks com um sorriso maroto. Clique. Curtiu aí, né? Agora chegou aquele momento. Vamos liberar prêmio, vem. 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Quem se deu bem, hein, Poli?
1: Olha, a Miriam, do bairro São Geraldo, final do telefone 39. Parabéns, Miriam. Você pode passar aqui na Avenida Raja Gabaglia 3502, de 10 ao meio-dia ou de 13 às 17 horas para retirar o seu prêmio.
0: Boa, e tem mais, ó. 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Para participar, mesma coisa, fácil, né, Poli?
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0: Boa, daqui a pouquinho o final do giro tem resultado. 5 para 7 agora é o seguinte, hora do nosso tema, hein, Poli?
1: Ai, o nosso tema do dia é o seguinte. Ah. Nós falamos aí da possível Arca de Noé, né?
0: Ah, é?
1: Que pode ter sido descoberto o paradeiro. Will, essa pergunta é muito interessante. Se você pudesse dispensar um animal da Arca de Noé, qual teria, se você pudesse ter dispensado, né? Que seria lá no passado, né?
0: Sim.
1: Qual teria sido esse animal?
0: Nossa, tem você... uma lista.
1: É? Fala aí, dois. Cobra.
0: Cobra. Cobra e sapo, gente, me desculpa.
1: Ai, cobra dá pra dispensar mesmo, né?
0: Tem pavor, mas medo, gente, medo.
1: Mas sapo é bonitinho.
0: Nossa, assim, eu não gosto não, mas também não gosto que judia não, tem gente que faz judiação.
1: Faz judiação, é verdade.
0: Aí eu acho muito errado. Ele lá, eu, gente, se eu vejo um, ele tá no passeio, eu vou atravessar a rua. Eu tenho um pavor, muito medo. Eu não gosto nem de falar que eu sonho à noite.
1: É mesmo,
0: Will? Esses dias pra trás eu vi um no Instagram ali antes de dormir. Gente, sonhei com bicho.
1: Sonhou com sapo?
0: Aham.
1: Então você dispensaria o sapo e a cobra da Arca de Noé.
0: Aham, e você, pô?
1: Eu dispensaria as baratas com toda certeza, sem pensar duas vezes.
0: Mas que tem barata, né,
1: gente? Não tem menor nessa, não tem função.
0: Não tem, não tem. Não.
1: Daqui a pouco aparece um biólogo pra puxar minha orelha aqui, né?
0: Não, porque a barata não sei o quê, ela. Ok. Deve ter função dela, deve ter, mas assim.
1: Deve ter a função dela na natureza, né?
0: Mas ela em casa não dá, não. E
1: não.
0: Como ela vai voando pro seu lado?
1: Não, pelo amor de Deus, já não bastasse, o bicho ainda tem que voar.
0: Ô, gente, eu tenho medo. Eu sou muito medo. Esses animaizinhos, esses insetos que voam aí, dispensaria todos.
1: Você sabe que eu tenho um caso muito interessante lá da minha cidade, que é Viçosa. E teve uma pessoa que acionou os bombeiros. Eu não conheço a identidade, não foi revelada. Ela acionou os bombeiros porque ela confundiu uma cobra com uma linguiça. Dentro de casa. E os bombeiros foram lá. E aí, não era uma cobra, era uma linguiça.
0: Hoje eu falei isso. Não vou julgar ela, não. Complicado, né? Complicado.
1: É bem complicado. Ó, você participa aqui com a gente. Manda seu áudio. 319-9236-0714.
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0: quase todo dia. 7:06 agora, tema bombando, viu, Polly?
1: É mesmo? A gente quer saber se você pudesse dispensar um animal da Arca de Noé, qual teria sido ele, hein?
0: Pois é, bora ouvir nossa turma.
1: Bora, cadê?
2: Oi, pessoal da BHFM, meu nome é Rodolfo Leon, tô aqui num trânsito absurdo, sentido Betim.
1: Ei.
2: Então, eu acho que eu tô com a Polly também, eu dispensaria a cobra. É um animal que, tipo, né, acho que todo mundo tem pavor a esse bicho. Não tem benefício algum, a gente entende, tipo, por causa do equilíbrio, né, da fauna, da flora,
0: um abraço pro equilíbrio.
2: A gente entende que é necessário, todos os animais são necessários, mas cobra realmente...
0: Não dá.
1: É, eu acho que a cobra todo mundo vai estar dispensando, né?
0: Gente, tem gente que cria ainda dentro de casa.
1: Cria, é verdade.
0: Deita na cama com o bicho. Ora, traiçoeira esse bicho, hein, gente?
1: Tem gente que gosta.
0: Apareceu lá no Jardim do Éden, lá, deu no que deu. É. Quem mais tá por aqui?
1: Cadê? Boa noite.
3: Boa noite, BHFM. Boa noite, meu camarada Will.
0: Boa,
3: boa noite, Polly. Na voz, Nicão do Vale de Jatobá.
1: Ô, Nicão.
3: Sobre o tema aí, tem uma lista de animal aí que eu não ia entrar na arca, não. Começar por aranha. Odeio aranha, tem pavor de aranha.
0: Não dá.
3: Aí também tem lacraia, tem lesma também. O bicho nozento é lesma.
0: Meu
3: Nossa,
0: Deus.
3: Tem muito bicho aí que eu não ia entrar na arca. Você tá doido. Mas aranha, lesma e lacraia, esse é o principal.
0: Ai, gente,
3: e deixar eles lá pra água vir afogar e matar todo mundo.
0: Eu tô passando mal, Polly.
1: Valeu, Nicão. É que tema de gastura, né? Porque a maioria das pessoas citam os insetos, né? Porque os insetos aqui...
0: Eu sei que ela é super necessária pra comer aranha, inclusive, eu acho. Lagartixa, eu tenho pavor de lagartixa.
1: Ah, eu não tenho, não.
0: Não?
1: Não.
0: Eu tô tomando banho, aquilo cai em mim,
1: eu
0: gente.
1: Eu não tenho. Eu tenho mais aqui. É barata mesmo. Lagartixa não tem problema, não.
0: Deixa ela mentadinha.
1: Ó, o Will tava me contando aqui nos bastidores que ele já desmaiou por causa de que ele pisou numa cobra.
0: Ela me entregou. Ô, gente, pisei uma vez naquelas cobras de duas cabeças. Nossa, eu quase morri. Quase que eu fui pro céu.
1: Quase foi de arrasta.
0: Vem participar aí com a gente. Nosso tema bombando, né, Polly?
1: Ó, 319...

0: Matheus aqui na VH.
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0: Bora falar de esportes, Poli, tá na hora.
2: Tá na hora. Olha, o futuro do Gabigol segue sendo um dos temas centrais nos bastidores do futebol brasileiro para a temporada de 2027. O Cruzeiro definiu que não aceitará um novo empréstimo do atacante para o Santos, exigindo uma venda definitiva para liberar o atleta. Atualmente cedido ao Clube Paulista até dezembro, o jogador possui um vínculo com a equipe mineira que se estende até o final de 2028. Caso não ocorra uma negociação satisfatória, Gabigol deverá se apresentar em Minas Gerais para cumprir o contrato vigente. E embora o desejo de manter o camisa 9 possa existir no time, nenhuma proposta oficial chegou à mesa dos dirigentes mineiros. Para que o atleta siga no clube até o ano de 2027, a diretoria cruzeirense impôs uma alternativa clara. Os paulistas precisam assumir a totalidade dos vencimentos ou realizar a compra definitiva do passe.
0: Tá aí o BH Esportes de volta amanhã, 5 para 6 da manhã, no Giro BH, primeira edição, com o Celinho e a Ana Júlia Goulart. Ô, Poli, tema tá bombando.
2: Olha o nosso tema do dia. Se você pudesse dispensar um animal da Arca de Noé, qual seria ele, hein?
0: Bora
2: e
0: ouvir.
2: E por quê? Ah,
0: por que será?
2: Bora ouvir. Cadê? Boa noite.
3: Bicho que eu acho necessário, que tá falando que é outro projeto pra deixar pro tatinho. Bicho que eu acho necessário é o bicho preguiça. Ele é feio, tem a garra grande, só fica encostado.
2: Ô, Tom.
3: Dia inteiro dormindo, a noite estou deitado.
0: Né?
3: E sempre tá cansado. Pra que serve esse bicho? De exemplo pra nós?
2: Tô achando que ele tá com inveja
3: pra
2: do bicho preguiça.
3: Pra que serve o bicho preguiça? Alguém me diz? Pra que serve o bicho preguiça? Só pra espreguiçar?
2: Oh, é bonitinho o bicho preguiça. Tô achando que ele queria ser um bicho preguiça.
0: Pode ser, viu? Pode ser. Eu agora fiquei pensando que não faz nada.
2: É bonitinho. Eu acho fofo.
0: Ah, eu não acho. Aqui as garras dão um pouquinho de medo.
2: Eu acho bonitinho o bicho preguiça.
0: Gente, acho que botaram muito animal passando nessa arca, viu? tô começando a achar. O bicho preguiça também não faz mal a ninguém se você não for lá mexer com ele. Mas assim, não tem necessidade também, né? Não concordo.
2: Deixa o bicho preguiça, gente.
0: Deixa,
2: não
0: tá.
2: Mexe no bicho preguiça, não.
0: Vem participar com a gente. 319-9236-0714. Esse é o Giro BH, segunda edição. Agora tá chegando ele, o Natanzinho Lima. Sonho de amor, aqui na BH. 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

0: Ativa a Realidade, aqui no Juro BH, segunda edição. Tá valendo prêmio pra você, corre pro nosso site. Tem lá rolando par de ingressos pra peça teatral Diogo Almeida, Alunos em Modo Avião, 9 de outubro, às 19 horas, no Sesc Palladium. Classificação livre. Pra participar, fácil, né, Poli?
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0: Boa, daqui a pouquinho tem resultado pra você que tá colado com a gente aqui no Giro. 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

0: H, Henrique e Juliano com Amor dos Outros, 7h47. O nosso tema, Poli, continua daquele jeito, bombando. Bora ouvir nossa turma que tá ligada com a gente?
1: Bora, boa noite.
2: Boa noite, BH.
0: Boa.
2: Então, eu dispensaria o rato.
1: O rato?
2: Gente, o rato não tem nenhuma utilidade no mundo. Eu tenho pavor de rato. Pode dispensar. O restante eu consigo conviver, mas o rato pra mim não dá, gente. BHFM é a melhor rádio do mundo.
0: Valeu.
1: Ai, tadinho do rato.
0: Você gosta de rato? Não,
1: eu acho bonitinho.
0: O rato pra mim é só...
1: É fofinho.
0: E olhe lá também o ratinho da televisão. O xaropinho, né? De resto não dá, não. Quem mais tá por aqui?
3: Boa noite, galera. Aqui é o Léo de Contagem.
1: Oi, Léo.
3: Então, sobre o tema de hoje, um animal que eu não faz sentido nenhum colocar dentro da arca, não sei por que Noé fez isso, é o balofo do hipopótamo.
1: Oxe.
3: É nada. Come mato, gigante, enorme. É um dos bichos que mais mata gente.
0: É. Mata
3: pra quem
0: bem,
3: não,
0: né?
3: Sabe. E ninguém mata ele.
1: Ei.
3: Pra enfrentar ele, tem que juntar uns 3, 4. Então não faz sentido nenhum. Ele tá ali pra matar os outros e pra ninguém matar ele. E ainda come mato, pra que ele mata gente? Extremamente territorialista. Não serve. Pode tirar esse trem da arca.
0: Não gosta do hipopótamo.
1: Tadinho do hipopótamo.
0: Tadinho. Ô, mas pra quem beirar um hipopótamo também? É não, Poli?
1: Mas gente, mas se for assim, nenhum animal presta pra nada?
0: É, né? Mas tá, hipopótamo. Não vi muita serventia. Fica.
1: Não, tudo
0: quando
1: bem.
0: Quando eu ia lá no zoológico ver, ele ficava só na água. Nem levantava pra gente ver. Se parar pra pensar, enfim. Vem participar com a gente, 31992360714.

0: 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Hora de liberar pra você aqui par de ingressos pra peça teatral Diogo Almeida, Alunos em Modo Avião, 9 de outubro às 19 horas no Sesc Palladium, classificação livre. Quem se deu bem, hein, Polly?
1: Quem se deu bem foi a Aline, do bairro Ouro Preto, final do telefone 17. Parabéns, Aline. Pode passar aqui na Avenida Raja Gabaglia, 3502, de 10 ao meio-dia ou de 13 às 17 horas para retirar o seu prêmio.
0: Boa, se deu muito bem. E é isso, pode. Terminou o giro, hora de ir embora, né?
1: Acabou o giro, amanhã tem mais.
0: Amanhã tem mais giro.
1: Você continua aí, né?
0: Eu continuo aqui hoje, até às 10, estamos junto aqui na BH. Polly, bom descanso e até amanhã, viu?
1: Obrigada, obrigado, Will. Obrigada, melhor ouvinte. Amanhã eu tô de volta. Tchau, tchau.
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1: Fala comigo, BH. Ótima noite pra você. Segundamos, comecinho de semana e começo de mais um Pagodinho da BH. E aí, já chegou em casa? Tá só de boa? Tá trabalhando? É, a turma aí no volante, trabalhando, dirigindo, os motoristas de aplicativo que curtem o No Pagodinho da BH. Vem com a gente. Uma hora com o melhor do pagode a partir de agora. É aquela que você vai relembrar. E aquela que você vai ficar surpresa e falar, olha, novidade sim. A gente toca de tudo pra você. O melhor do pagode a partir de agora. Tá no site, aplicativo Alexa, TV por assinatura, no FM 102.1. Seja bem-vindo ao som da sua BHFM. Todo mundo se encontra aqui. Pra começar, hoje tem ele, Dilcinho, diferentão, aqui na BH.

0: pra esse grupo maravilhoso,
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Automaturidade, não sair da rota. Tá curtindo aí? Tá rolando pra você no Pagodinho da BH. Uma hora com o melhor do pagode. Falando aqui, ó, nas melhores do pagode. Tem essa chegando, Grupo Revelação. Ah, sei que você vai cantar junto comigo. Só vai de camarote. Esse é no Pagodinho da BH. Todo mundo se encontra aqui.

0: 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Sorriso maroto com Dilcinho. 50 vezes. Curtiu aí? Primeira meia hora do nosso do Pagodinho da BH. Foi do jeitinho que a gente gosta, hein? E você, claro, continua colado com a gente. 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

Ferrugem com Reinaldo Encaixe Perfeito. Ótima noite pra você de segundona. Tá rolando pra você no pagodinho da BH. Uma hora com o melhor do pagode. E agora tá chegando Imagina Samba. Me assume ou me esquece.

todo mundo se encontra aqui, turma do Pagode, Pente Rala. 8h53, curtiu aí? Mais uma edição do No Pagodinho da BH, que volta amanhã às 8 da noite, na terça-feira. Fica ligado, hein? E final de semana tem No Pagodinho da BH a partir das 2 da tarde. De 2 às 3 da tarde, aos sábados e aos domingos. Conta, cola com a gente aqui em 102.1. 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Ó, vem aí a retransmissão da Voz do Brasil pra você que tá no FM em 102.1, pra você que tá no site, no aplicativo, tem uma hora com as melhores músicas pra você aqui, tá? O BH sem parar. E às 10, tem o Top 10 às 10. Eu sou o Will, fico por aqui, a gente se encontra amanhã às 3 da tarde. Tchau! 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